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5: Olá, o sucesso de hoje é daqueles que não sai da memória e permanece por várias gerações. Além de ser um caso incomum de parceria entre David Gilmour e Roger Waters, eles raramente escreviam juntos. Era 1975 e o Pink Floyd estava na Abbey Road para gravar o 9º álbum de estúdio. O álbum foi inspirado em Syd Barrett, ex-vocalista e fundador do grupo, que estava cada vez mais imerso nas alucinações causadas pelo abuso de drogas, principalmente LSD. Roger Waters fez a canção baseada em um poema que ele tinha feito ao ex-parceiro e fala sobre a ausência, desejando que ele estivesse ali. Do álbum homônimo, o sucesso que você não esquece é Wish You Were Here, Pink Floyd.

0: com o sommelier Jonas Eduardo.
1: Que bom estar com você para compartilharmos uma taça de conhecimento sobre este fascinante mundo, o mundo do vinho. Hoje falaremos sobre um vinho uruguaio que é de fato sensacional. O vinho Gran Ombú Cabernet Franc tem este nome em homenagem a uma árvore nativa do Uruguai e que também está presente nos arredores da vinícola Braco Bosca, localizada na região de Pedra del Toro, em Canelones. Fundada em 2005, a vinícola está a 8 quilômetros do litoral e é muito conhecida pelos seus vinhos excepcionais com a uva Taná. Porém, em um microlote de terra, a Cabernet Franc se mostrou em um grande vinho uruguaio que apresenta coloração rubi límpida e brilhante. Seus aromas remetem a mirtilo e ameixa, mas com o tempo em taça começam a se expressar em especiarias e um floral que remete a violeta. Sensacional! Em boca, traz uma acidez suculenta. A lateral da língua saliva de forma que traz apetite, seguindo de notas vibrantes e frutadas. O tempo de barrica de carvalho foi destinado a apenas 50% do lote, permitindo a variedade se mostrar sem grande intervenção da madeira. O vinho é gastronômico e pede um risoto de gorgonzola e, se preferir, uma carne vermelha. Recomendo confit de pato e até mesmo pernil de cordeiro assado lentamente, acompanhado de arroz de ervas. Um brinde a você, ouvinte do Música e Vinho, que pode sugerir um tema para o nosso programa através do meu Instagram, @jonas.sommelier. Aproveite e curta a nossa página. E agora, curta o som de Kid Abelha, Fixação.

0: Finalizando mais uma edição do Clássicos da Original com Craig House, com Better Be Handsome. Obrigado sempre pela sua companhia, lembrando que você pode curtir a programação da 101 de forma online. Acesse e compartilhe cafm.com.br/EasyRondonópolis. O meu muito obrigado, desejo você uma excelente noite de segunda-feira e que a sua semana seja espetacular. Até a próxima.
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2: 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As notícias do governo federal que movimentaram o país no dia de hoje.
4: Olá, boa noite.
5: Boa noite para você que nos acompanha em todo o país.
4: Sexta-feira, 24 de julho de 2026.
5: E vamos aos destaques do dia.
4: Atenção, entregadores e mototaxistas.
5: A partir de segunda-feira, você pode negociar um novo veículo com juros mais em conta. Pablo Mundim.
6: O programa permite financiar um veículo zero quilômetro, como bicicleta elétrica, ciclomotor, motor. Motoneta, moto elétrica ou moto flex.
4: Proteção de mulheres na internet e enfrentamento da violência no ambiente digital.
5: Plataformas devem retirar em até 2 horas conteúdo íntimo não autorizado.
4: E está proibido o uso de inteligência artificial para criar imagens íntimas falsas.
5: É o que prevê o decreto que entrou em vigor esta semana, Luana Karen.
7: A norma engloba crimes e outros atos ilícitos praticados com o uso da internet que provoquem sofrimento físico, psicológico, sexual, político ou econômico.
4: E sancionada a lei que autoriza o uso do spray de pimenta para autodefesa por mulheres acima de 18 anos. Raquel Mariano.
8: O aerossol deverá ser de uso individual, intransferível e não poderá conter substância letal ou que cause intoxicação permanente.
5: Hoje, na apresentação da Voz do Brasil, eu, Helen Bernardes e Luciana Vasconcelos.
4: E acompanhe a gente ao vivo, acesse radiogov.ebc.com.br ou o canal Gov na sua TV aberta.
5: Atenção, mototaxistas, motofretistas e entregadores de aplicativos habilitados no programa Move Brasil.
4: O início das operações da linha de crédito nos bancos para a compra de novos veículos começa na próxima segunda-feira, dia 27 de julho.
5: Nesta fase, a liberação do financiamento dependerá da análise feita pelas instituições financeiras.
9: Os trabalhadores que usam motocicletas e bicicletas como instrumento de trabalho terão um pouco mais de tempo para dar início à segunda fase da linha de financiamento do programa Move Brasil. As operações, que começariam em 13 de julho, foram adiadas para o dia 27 para a conclusão de testes tecnológicos e operacionais entre os sistemas dos bancos e do programa, explica o Alice Moreira, secretário de Desenvolvimento Industrial, Inovação, Comércio e Serviços.
10: Nós fizemos uma prorrogação do programa para que isso tivesse garantido. Por quê? Porque com o fundo garantidor não significa dizer que o trabalhador com problema de inadimplência, por exemplo, vai ter acesso a esse crédito. Mas melhora, por exemplo, a pontuação, as condições de score dos trabalhadores para ter acesso ao crédito.
9: A linha de crédito é destinada a entregadores ciclistas e motociclistas, motofretistas e mototaxistas, tanto os que trabalham por aplicativos quanto os que têm vínculo formal de emprego. O programa permite financiar um veículo zero quilômetro, como bicicleta elétrica, ciclomotor, motoneta, moto elétrica ou moto flex. A contratação do financiamento continua dependendo da análise de crédito feita pela instituição financeira. O financiamento tem prazo de até 48 meses para pagamento e carência de 2 meses. As operações contam com parte da cobertura do Fundo Garantidor de Operações, o FGO, como destaca o secretário de Desenvolvimento Industrial, Inovação, Comércio e Serviços, o Alice Moreira.
10: a utilização do fundo garantidor vai mitigar o risco de crédito. Então a gente vai ter uma cobertura de 50% da receita e 100% da operação, com Banco do Brasil e Caixa Econômica operando essas linhas de crédito, assim como outros bancos que se habilitarão ao programa. A taxa de juros para os homens é de 12,5% ao ano. A taxa de juros para as mulheres é de 11,5% ao ano.
9: Aqueles que não se habilitaram ainda podem fazer a solicitação, mas precisam cumprir alguns requisitos. É preciso ter CNH categoria A, estar cadastrado em aplicativos de transporte ou entrega há pelo menos 6 meses, com no mínimo 100 corridas ou entregas feitas, ou trabalhar com carteira assinada há pelo menos 6 meses. Em seguida, o trabalhador deve acessar o endereço movebrasil.sistema.gov.br e fazer a inscrição utilizando a conta Gov. Em até 5 dias úteis, o sistema informa se a solicitação atende aos critérios do programa. Com isso, os trabalhadores com participação confirmada poderão procurar a Caixa Econômica Federal, o Banco do Brasil ou outras instituições financeiras habilitadas para facilitar o crédito. Reportagem Pablo Mudim.
4: Após a divulgação de 2 taxas adicionais impostas pelos Estados Unidos a produtos brasileiros, o governo informou como isso afeta o país.
5: Levantamento feito pelo Ministério do Desenvolvimento, Indústria, Comércio e Serviços apontou que 52,7% das exportações brasileiras para os Estados Unidos não estão alcançadas pelas sobretaxas.
4: Nessa categoria estão, por exemplo, café, carnes, ferro fundido, aeronaves, suco de laranja, frutas, vários produtos químicos e a maior parte das exportações de celulose.
5: De acordo com o Ministério, com base no comércio bilateral de 2024, estima-se que aproximadamente 23,1% das exportações ao país norte-americano estejam sujeitas às novas sobretaxas.
4: Agora é lei. Mulheres poderão usar aerossol de extratos vegetais, conhecido como spray de pimenta, para autodefesa.
5: A norma foi publicada hoje no Diário Oficial.
11: Foi sancionada nesta sexta-feira a lei que autoriza em todo o país a comercialização, a aquisição e a posse de aerossol de extratos vegetais, conhecido como spray de pimenta, para a autodefesa das mulheres. Para comprar o produto, elas terão que cumprir algumas exigências, como ter idade mínima de 18 anos, apresentar documento com foto e o comprovante de residência e declarar que não possui condenação por crime doloso com violência ou grave ameaça. O dispositivo pode ter capacidade máxima de 50 ml e pode ser usado apenas para repelir agressão injusta, atual ou iminente. Ele é classificado como um instrumento de menor potencial ofensivo e deve ser composto por extratos vegetais regulamentados pela Anvisa. O aerossol deverá ser de uso individual, intransferível e não poderá conter substância letal ou que cause intoxicação permanente. A comercialização será fiscalizada pelo Poder Executivo e os comerciantes deverão manter o registro das vendas por 5 anos e orientar as compradoras sobre o uso correto do equipamento. A nova legislação ainda cria o Programa Nacional de Capacitação em Defesa Pessoal e Uso de Instrumentos de Menor Potencial Ofensivo para Mulheres. A ideia é oferecer orientações sobre legítima defesa e ações de combate à violência doméstica. Raquel Mariano, para a Voz do Brasil.
4: E já estão em vigor novas regras para proteger as mulheres do ambiente digital.
5: O decreto publicado nesta semana estabelece diretrizes para prevenir e combater os crimes cometidos ou facilitados pelo uso de tecnologias, incluindo conteúdos manipulados por inteligência artificial.
4: Confira agora na reportagem de Luana Karen.
12: A violência contra mulheres não conhece limites físicos e cada vez mais as agressões se espalham pelas redes sociais, aplicativos de mensagens e outras plataformas digitais. Para enfrentar esse cenário, entraram em vigor novas regras que reforçam a proteção das mulheres no ambiente digital e estabelecem responsabilidades para as plataformas de internet, como destaca a ministra das Mulheres, Márcia Lopes.
13: Toda vez que uma mulher se sentir ofendida, humilhada, com exposição de conteúdos íntimos não consentidos, ela imediatamente denuncia para a plataforma e a plataforma tem 2 horas para a remoção desses conteúdos. Caso contrário, responderá com multa, com outros tipos de controle pela Agência Nacional de Proteção de Dados do Ministério da Justiça.
12: O decreto define o que é violência contra a mulher em ambiente digital. A norma engloba crimes e outros atos ilícitos praticados com o uso da internet e de tecnologias digitais, que provoquem sofrimento físico, psicológico, sexual, político ou econômico. A delegada-chefe adjunta da Delegacia Especial de Atendimento à Mulher, de Brasília, Mariana Almeida, destaca que grande parte das vítimas são crianças e adolescentes.
14: Muitos desses casos têm acontecido com adolescentes, principalmente ali na faixa iniciando ali dos 10, 11 anos de idade, que é o que, quando a gente acredita que elas passam a ter um acesso ao celular um pouco mais livre, né? E aí a gente vê, infelizmente, esses casos em que essas meninas são cooptadas através desses, até mesmo de chats de jogos, né?
12: Uma das principais mudanças trazidas pelo decreto é a obrigação das plataformas digitais de agir com rapidez nos casos de divulgação de imagens ou vídeos íntimos sem autorização, o conteúdo deverá ser retirado do ar em até 2 horas após a notificação. As empresas terão ainda que oferecer canais gratuitos e de fácil acesso para denúncias, acompanhar cada caso e divulgar informações sobre a Central de Atendimento à Mulher, o Ligue 180. A delegada-chefe adjunta Mariana Almeida destaca que muitas vezes, por estar atrás de uma tela, o criminoso acredita que pode sair impune.
14: A internet, ela deixa rastro. Então, nós temos, sim, meios, nós temos mecanismos de, através desses rastros, né, que são deixados ali, é possível, sim, responsabilizar esses agressores que tentam ali se valer desse anonimato para praticar esses crimes contra as mulheres.
12: O decreto também trata de um problema cada vez mais comum, o uso da inteligência artificial para criar imagens ou vídeos falsos de nudez ou conteúdo sexual envolvendo mulheres. As plataformas deverão adotar mecanismos para identificar e bloquear esse tipo de solicitação. Outra novidade é a determinação para reduzir o alcance de ataques coordenados contra mulheres nas redes sociais, especialmente quando envolvem mulheres que exercem funções públicas ou têm grande exposição profissional, como jornalistas. A fiscalização ficará a cargo da Autoridade Nacional de Proteção de Dados. Casos de violência contra a mulher podem ser denunciados pelo Ligue 180, que funciona gratuitamente 24 horas por dia. Violações de direitos humanos também podem ser comunicadas pelo Disque 100. Reportagem Luana Karen.
15: Atualmente, a maior parte dos serviços públicos podem ser encontrados pela internet usando a conta GovBR.
16: Mais de 177 milhões de pessoas usam o GovBR e são mais de 13 mil serviços públicos digitais disponíveis.
15: O repórter Carlos Oliveira fala quais cuidados que temos que ter com a conta. Vamos ouvir.
17: O primeiro cuidado que você precisa ter com a conta GovBR é guardar a sua senha com o mais absoluto sigilo. Nunca compartilhe com ninguém. Tenha o mesmo rigor que você tem com a senha do seu banco. Outra coisa importante é aumentar o nível da sua conta GovBR para ouro, caso ainda não seja. Aí você pode fazer o reconhecimento facial, o que torna a identificação ainda mais segura contra possíveis fraudes. Habilite também a verificação em 2 etapas. Com isso, toda vez que você entrar no GovBR, colocar o seu CPF e senha, o aplicativo GovBR vai gerar um código. Só depois que digitar esse código é que você terá acesso à plataforma. A verificação em 2 etapas vai funcionar se você tiver a conta GovBR de nível prata ou ouro. Você ainda pode fazer a gestão dos dispositivos que acessam sua conta GovBR. Essa ferramenta permite o monitoramento de quais aparelhos e em que locais a sua conta foi acessada pela última vez. E o histórico da conta GovBR, do mesmo jeito, mostra todos os acessos, além dos atendimentos feitos na plataforma. Mais de 177 milhões de pessoas usam o GovBR e são mais de 13 mil serviços públicos digitais disponíveis. A plataforma abrange serviços federais, estaduais e municipais. Segundo o diretor do Departamento de Identidade Digital da Secretaria de Governo Digital do Ministério da Gestão, Hudson Mesquita, este ambiente do GovBR é seguro.
18: Não há registros de invasões ou de vazamento de dados na plataforma GovBR. O sistema possui diversas tecnologias e processos de monitoramento que garantem a segurança dos ambientes tecnológicos e a privacidade das pessoas.
17: Para saber como aumentar o nível de sua conta, fazer a verificação em duas etapas, habilitar a gestão de dispositivos, ver como baixar o aplicativo GovBR e tirar qualquer dúvida sobre a plataforma, acesse o site gov.br/conta. Também existem unidades de atendimento presencial do GovBR. Para saber se tem uma perto de você, acesse o site gov.br/presencial. Reportagem Carlos Oliveira.
16: Lidar com dinheiro não precisa ser um bicho de sete cabeças, e o aprendizado pode começar bem cedo na própria escola.
19: Para ajudar o ensino dentro das salas de aula, as secretarias de educação podem contar com material de apoio do FNDE. Saiba mais com Diego Freitas.
20: Secretarias estaduais e municipais de educação já podem acessar os materiais do projeto Educação Fiscal, Cidadania e Controle Social nas Escolas. Os conteúdos estão disponíveis no portal do Fundo Nacional de Desenvolvimento da Educação, FNDE. Os materiais podem ser utilizados em disciplinas, projetos pedagógicos locais e atividades de educação integral, observadas as definições de cada sistema de ensino. Segundo o Ministério da Educação, a proposta é apoiar o trabalho das redes da educação básica com conteúdos voltados à educação fiscal, ao orçamento público, à transparência e ao controle social. Os recursos pedagógicos e as informações sobre a adesão podem ser consultados na página do projeto, disponível em gov.br/FNDE. A adesão é voluntária. Diego Freitas, para a Voz do Brasil.
16: Termina amanhã, dia 25, o prazo para o envio de contribuições sobre a educação bilíngue de surdos no país.
19: As contribuições serão usadas para consolidar as diretrizes nacionais desta modalidade para um ensino mais inclusivo e de maior qualidade.
21: Podem participar professores, gestores, profissionais da educação e qualquer cidadão interessado no tema. O professor universitário Emiliano Aquino, que é também pai e sobrinho de surdos, destaca a importância da participação da sociedade em torno deste tema.
22: Essas opiniões da sociedade constituem uma das fontes que ajuda os conselheiros a pensarem e a deliberarem. É absolutamente fundamental para que a modalidade possa ter consequências nos sistemas de ensino, nas escolas.
21: A consulta pública vai embasar a elaboração das diretrizes curriculares nacionais da educação bilíngue de surdos, um norte para estados e municípios na expansão e na consolidação dessa modalidade de ensino. Alguns dos pontos abordados pelo documento são o uso da língua brasileira de sinais nas escolas, o ensino do português escrito como segunda língua, a formação de professores bilíngues e a produção de materiais didáticos específicos para estudantes surdos. Para contribuir, basta acessar a plataforma brasilparticipativo.presidencia.gov.br. Reportagem Thaís Antônio.
16: E você pode aprender inglês e espanhol pela internet na plataforma MEC Idiomas.
19: A ferramenta é voltada à aprendizagem do nível básico ao avançado.
16: Saiba como se inscrever com Thaísa Vitória.
23: Uma plataforma gratuita para estudantes iniciarem ou complementarem o aprendizado em línguas estrangeiras. Esse é o objetivo do MEC Idiomas, que oferece cursos de inglês e espanhol por meio do portal mecidiomas.mec.gov.br ou de aplicativo. Para acessar a ferramenta, é necessário fazer login com uma conta gov.br. O usuário deve escolher o idioma que quer aprender. Em seguida, pode realizar o teste de proficiência disponível, que avalia o grau de conhecimento, ou iniciar diretamente pelo nível básico. Depois, é só começar as aulas, realizar os exercícios propostos e avançar pelas unidades do curso. As aulas são organizadas em 6 níveis de aprendizado. Cada um deles reúne de 4 a 6 módulos, contendo entre 10 e 15 aulas. No total, estão disponíveis cerca de 800 aulas. Ao concluir um nível, o estudante recebe um certificado. Thaísa Vitória, para a Voz do Brasil.
0: férias de julho estão na reta final e o fim de semana promete ser de praias, piscinas, rios e lagos para crianças e adolescentes.
1: Mas para garantir que a diversão não vire tragédia, a atenção com os pequenos precisa ser redobrada.
0: É amanhã, dia 25 de julho, é o Dia Mundial de Prevenção do Afogamento, uma data que reforça cuidados simples e que podem salvar vidas.
1: E a repórter Graziele Bezerra mostra o que pais e responsáveis devem fazer para proteger a garotada.
2: A babá Cassiane de Freitas aproveitou os últimos dias de férias para levar a filha Ruth Esther, de 8 anos, para brincar e nadar no Lago Paranoá, em Brasília. Mas em nenhum momento da brincadeira desviou a atenção da menina. Era um olho na cria e o outro também.
3: Ia ter bastante atenção, né? Porque criança cega a gente. Eu tenho muito medo também, por isso que eu deixo ela só no raso mesmo, porque a água é traiçoeira, né?
2: Nadar no lago é uma das brincadeiras preferidas da Ruth, que está sempre atenta para evitar acidentes na água.
24: Eu brinco de peixe, porque eu amo nadar. Eu tomo cuidado para mim não afogar, porque eu sou inteligente.
2: O Davi Lucas, de 13 anos, também aproveitou os últimos dias de férias na água, mas tudo com muita atenção e cuidado.
25: Eu sei nadar, mas não sou aquela pessoa que nada muito bem, e aí de vez em quando eu uso boia, mas como aqui eu tava com meu pai, né? Ele tava tendo atenção e me olhando.
2: Dados do Ministério da Saúde apontam que dos cerca de 72 mil afogamentos ocorridos no Brasil entre 2010 e 2023, mais de 13 mil foram de crianças e adolescentes de 0 a 14 anos. Para os pequenos entre 1 e 4 anos, essa é a segunda maior causa de mortes acidentais no país. E o afogamento em águas naturais, como rios e lagos, foi o mais frequente. Segundo o sargento Flávio Rosa, do Grupo de Operações Aquáticas do Corpo de Bombeiros do Distrito Federal, existem cuidados que precisam ser adotados para evitar que a diversão seja substituída por tragédia.
26: Em afogamento, a gente fala que água no umbigo é sinal de perigo, uma criança deve estar a um braço de distância do adulto responsável. A responsabilidade sobre a criança é do próprio responsável e não delegar isso jamais. Existe um tipo de boia que é o mais eficaz, que é ela que vai no tórax da criança e vai nos braços. Mesmo com equipamento, a criança deve estar sob observação.
2: Para os adultos, o alerta do sargento é: se beber, não mergulhe.
26: Mais de 70% dos afogamentos têm influência da bebida alcoólica. Bebeu, interessante que não entre na água.
2: O Brasil tem uma política nacional de redução da morbimortalidade por acidentes e violências. O plano estabelece diretrizes para prevenir mortes e ferimentos causados por acidentes no país. Entre as diretrizes dessa política está a promoção de práticas e comportamentos seguros e saudáveis para evitar que os afogamentos acabem em morte ou lesões físicas, como explica a médica do Hospital Universitário de Brasília, Thaís Mendonça Barbosa.
27: É importante que a gente determine quem é o guardião da vez, né? Quem que vai cuidar daquelas crianças que estão próximas à água e que essa pessoa tenha atenção total naquilo. Claro que saber nadar diminui o risco, mas a gente tem que lembrar que ele não elimina, né? Brincadeiras na água, essa criança pode engolir a água, ela pode bater a cabeça num salto. Por isso que mesmo crianças que sabem nadar precisam estar sob supervisão e a gente lembrar que tudo acontece em questão de segundos, né?
2: O socorro imediato pode salvar vidas em caso de afogamentos. As ocorrências devem ser comunicadas ao SAMU no 192 ou aos bombeiros no número 193. Reportagem Graziele Bezerra.
0: E hoje, sexta-feira, Luciana, tem dica para o final de semana. Que tal assistir de casa um filme brasileiro?
1: Acho uma ótima ideia, Ellen. E a dica que quem vai dar sou eu. É a plataforma pública de streaming Tela Brasil, que tem mais de 550 opções de produções.
0: É, além de produções infantis, tem alguns indicados ao Oscar, como O Que É Isso, Companheiro? E clássicos como Deus e o Diabo na Terra do Sol, de Glauber Rocha.
28: A produção nacional de cinema está disponível a qualquer pessoa, em qualquer lugar, na palma da mão. É o Tela Brasil, primeira plataforma pública de streaming do audiovisual brasileiro. São filmes premiados, documentários, produções infantis, obras musicais e animações, entre mais de 550 títulos no catálogo. E o acesso é gratuito, basta usar a conta gov.br. A plataforma apresenta ainda filmes brasileiros indicados indicados ao Oscar, entre eles O Quatrilho, de Fábio Barreto, e O Que É Isso, Companheiro, de Bruno Barreto, além de sucessos de bilheteria como Carandiru, de Hector Babenco, e Olga, de Jaime Monjardim. Também estão disponíveis clássicos do cinema brasileiro como Deus e o Diabo na Terra do Sol, de Glauber Rocha, e A Hora da Estrela, de Suzana Amaral. Mais de 300 obras oferecem recursos como legendas descritivas, audiodescrição e tradução em libras. O aplicativo Tela Brasil está disponível para celulares e tablets com sistemas Android e iOS e na versão para computadores no endereço telabrasil.cultura.gov.br. Daniele Popov para A Voz do Brasil.
4: Agências do INSS terão mais de 13 mil vagas de atendimento nesse fim de semana em todas as regiões do país.
5: Os atendimentos serão destinados à realização de perícias médicas e avaliações sociais, etapas obrigatórias para concessão de benefícios.
4: Para ser atendido, o cidadão precisa agendar pelo site ou aplicativo Meu INSS, ou então pelo telefone na central 135.
5: Essas foram as notícias do governo federal.
4: Uma realização da Secretaria de Comunicação Social da Presidência da República.
5: Com produção da empresa Brasil de Comunicação.
4: Fique agora com as notícias do Poder Judiciário e do Congresso Nacional. Boa noite e um bom fim de semana.
5: Boa noite e até segunda-feira.
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8: No Tribunal Constitucional de Portugal, o presidente do STF defende criação de rede de cortes constitucionais em defesa da independência judicial.
9: Para o STJ, é assédio de consumo a visita não solicitada a idosos para oferecer empréstimo consignado.
8: Tribunal Superior do Trabalho apoia a campanha de combate ao tráfico de crianças e adolescentes pela internet.
9: Boa noite, eu sou Marcela Luiz.
8: E eu sou Walter Lima.
9: O presidente do Supremo Tribunal Federal, ministro Edson Fachin, defendeu nesta sexta-feira, em Lisboa, a criação de uma rede de cortes constitucionais da América Latina, do Caribe e da Península Ibérica.
8: A proposta foi apresentada durante uma visita institucional ao Tribunal Constitucional de Portugal, com o objetivo de fortalecer a cooperação entre os tribunais na defesa da democracia, do Estado de Direito e da independência do Judiciário. Marcelo Della Libera.
10: O presidente do Supremo fez um balanço da agenda de sexta-feira em Portugal e destacou os avanços nas relações entre as instituições de justiça dos países de língua portuguesa.
11: Tivemos dois encontros muito produtivos. O primeiro com o Conselho Superior da Magistratura de Portugal, no qual discutimos integrações institucionais muito importantes. O segundo encontro que tivemos foi com o senhor presidente do Tribunal Constitucional Português e nós levamos a ele a nossa preocupação para criar e desenvolver uma rede na comunidade dos países de língua portuguesa de defesa da autonomia e da independência judicial.
10: Durante a agenda, também foi anunciada a primeira edição do curso Justiça 4.0. A formação será realizada em novembro.

0: Em Timbiras, a terceira turma do STJ manteve a decisão da Justiça Maranhense que condenou instituições financeiras a não realizarem visitas à casa de idosos para oferecer empréstimos consignados quando o serviço não tiver sido solicitado. Segundo a ministra relatora Nancy Andrighi, considerando a hipervulnerabilidade do idoso, a visita domiciliar não solicitada reduz drasticamente a margem de reflexão, pressionando a aceitação imediata do serviço.
1: Tribunal Superior do Trabalho apoia campanha de combate ao tráfico de crianças e adolescentes pela internet.
2: Este ano, a iniciativa foca na conscientização sobre os riscos das redes sociais. Marla Lacerda.
3: A campanha O Tráfico de Pessoas é Real quer conscientizar pais, mães, professores e sociedade sobre os perigos que sites e redes sociais oferecem. Um alerta sobre conversas aparentemente inocentes em ambientes virtuais, mas que, na verdade, terminam em aliciamento de vítimas. Mais de 3 milhões por ano. A campanha faz parte do projeto Liberdade no Ar, que desde 2022 conta com o apoio da Justiça do Trabalho na divulgação de vídeos e banners de conscientização.
1: Justiça determina que vereador de Joinville, em Santa Catarina, e outro réu removam vídeos ofensivos publicados em redes sociais.
2: A ação foi apresentada pelo Ministério Público Federal. Vanessa Pereira.
4: Segundo a ação, os vídeos publicados por um vereador de Joinville, em Santa Catarina, e por outro réu, contém mensagens discriminatórias e ofensivas contra moradores de comunidades periféricas, migrantes e beneficiários de programas sociais. Com isso, a Justiça Federal em Florianópolis determinou que os réus removam os conteúdos do ar em até 24 horas e que a empresa Meta retire os links das publicações do ar em até 48 horas, sob pena de multa.
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2: Boa noite.
1: E um bom fim de semana.
2: E até segunda-feira.
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7: Eu sou Humberto Pinheiro e estes são os destaques de hoje do Jornal do Senado, que começa agora. Acordo entre Mercosul e União Europeia é destaque da pauta internacional do Senado. Lei garante crédito a empresas afetadas pela crise no comércio externo. Aprovada pelo Senado, lei garante meia entrada na Copa do Mundo Feminina de 2027. Boa noite. O acordo de livre comércio entre o Mercosul e a União Europeia foi o principal destaque da pauta internacional do Senado no primeiro semestre. Após 26 anos de negociações, os senadores aprovaram o acordo provisório de comércio entre os dois blocos. A medida abre caminho para a formação de uma das maiores áreas de livre comércio do mundo, com um mercado de mais de 700 milhões de consumidores. Mais informações com o repórter Pedro Pincer.
8: O texto prevê redução de tarifas para 91% dos produtos importados pelo Mercosul e 95% dos produtos importados pela União Europeia. O acordo criará uma das maiores áreas de livre comércio do mundo, ligando os dois blocos em um mercado de mais de 700 milhões de pessoas. Entre os pontos positivos estão o aumento das exportações agrícolas, maior acesso a equipamentos e maquinários europeus, atração de investimentos e modernização industrial. A senadora Tereza Cristina, do Progressistas de Mato Grosso do Sul, deu mais detalhes sobre o tratado.
9: E o acordo, ele é muito amplo, ele trata de compras governamentais, investimentos, ele trata do setor financeiro, produtos do agro que vão ter acesso ao mercado europeu com alíquotas mais baratas e também o que nós vamos receber de lá. É uma coisa de mão dupla o acordo, não só o que nós exportamos e o que nós vamos importar de lá.
8: Outro acordo de livre comércio considerado importante foi o firmado entre o Mercosul e Singapura. Pelo texto, o país asiático concederá isenção tarifária imediata e integral à totalidade de produtos exportados pelo Mercosul. Já o bloco sul-americano se compromete

0: promete eliminar progressivamente, em até 15 anos, as tarifas incidentes sobre 95,8% dos produtos do país asiático, o que corresponde a 90,8% do total do valor atualmente importado. Outros tratados internacionais aprovados dizem respeito à proteção de direitos do consumidor em contratos do Mercosul e projetos de coprodução cinematográfica com a França e com a China.
1: Foi sancionada a lei que cria linhas de crédito para empresas afetadas pelas crises do comércio internacional. A medida prevê até 15 bilhões de reais em financiamentos para exportadores de outros setores da economia. O objetivo é ampliar o acesso ao crédito, preservar a competitividade das empresas brasileiras e reduzir os impactos de instabilidade no mercado externo. Repórter Patrícia Oliveira.
2: A nova lei busca reduzir o impacto do aumento das tarifas sobre produtos brasileiros. Poderão ter acesso ao crédito empresas da indústria, da agropecuária, da pesca, da aquicultura, da mineração e também cooperativas e associações. Os recursos podem ser usados para capital de giro, compra de máquinas e equipamentos e modernização da produção. O presidente da Comissão de Relações Exteriores, senador Nelsinho Trade, do PSD de Mato Grosso do Sul, defende a atuação coordenada das instituições brasileiras.
3: Precisamos entender se os instrumentos criados são suficientes para enfrentar uma situação como essa e, se necessário, discutir aperfeiçoamento, sempre com base em critérios técnicos e na proteção da economia brasileira.
2: O governo prevê que o novo tarifaço vai atingir 18% das exportações brasileiras para os Estados Unidos.
1: A Comissão de Constituição e Justiça aprovou neste ano um pacote de propostas voltadas à eficiência do Poder Judiciário. A modalidade administrativa, a segurança de servidores essenciais e a regulação de direitos civis. Entre as matérias estão o estabelecimento de barreiras contra a sobrecarga processual em tribunais superiores, a tipificação de novos crimes qualificados e o endurecimento das normas contra a lavagem de dinheiro no país. A reportagem é de Bruno Lourenço.
4: A Comissão de Constituição e Justiça votou neste primeiro semestre restrições para o uso de dinheiro em espécie para compra de imóveis, a autorização para que servidores públicos sejam MEIs e iniciativa que define critérios objetivos para a concessão da assistência judiciária gratuita. Os senadores chancelaram ainda a regulamentação do chamado filtro de relevância para a admissão de recursos especiais direcionados ao Superior Tribunal de Justiça. O relator da matéria, senador Sérgio Moro, do PL do Paraná, enfatizou que o acúmulo de processos nas cortes superiores inviabiliza uma justiça de qualidade.
5: Porque o acesso em demasia aos tribunais superiores, pelo acúmulo de milhares de processos nessas cortes, acaba dificultando a porta de saída. E o cidadão quer ver o final do processo.
4: A CCJ também aprovou no semestre a criminalização do exercício ilegal da medicina veterinária e o projeto que agrava as punições para crimes cometidos contra profissionais das áreas de saúde e de educação no exercício das funções. A comissão estabeleceu ainda regras de custódia compartilhada de animais de estimação em casos de dissolução conjugal. Fixou o prazo máximo de 5 anos para regularização e reordenamento de fios aéreos em postes pelas empresas de telefonia e energia e assegurou a equiparação de direitos de agentes indígenas de saúde e de vigilância sanitária aos agentes comunitários.
1: Apesar de reconhecer que o acesso à educação foi ampliado nas últimas décadas, o senador Confúcio Moura, do MDB de Rondônia, lembrou que é preciso garantir permanência dos alunos nas escolas, evitando a evasão e que haja aprendizagem efetiva. Para que isso ocorra, argumentou, é necessário valorizar os professores. Confúcio Moura também destacou que a melhoria da educação depende da continuidade das políticas públicas relacionadas ao setor e da redução das desigualdades entre as regiões do país.
6: Já não se trata apenas de garantir acesso, temos que garantir a permanência do aluno na sala de aula, a aprendizagem efetiva do aluno, a formação que prepare o cidadão para a vida. É aí que está o segredo, o nó da questão.
1: A FIFA começou a receber o cadastro de interessados em comprar ingressos para a Copa do Mundo Feminina de 2027, que será realizada no Brasil. Lei aprovada pelo Congresso Nacional garante o direito à meia entrada para estudantes, idosos, jovens de baixa renda e pessoas com deficiência. O benefício vale para todos os jogos disputados no país e busca ampliar o acesso do público ao maior torneio do futebol feminino. Mais detalhes com Rodrigo Rezende.
7: O cadastro para receber informações sobre a compra dos ingressos para a Copa do Mundo Feminina de 2027 já começou. As informações estão no site fifa.com. A lei com as regras para a Copa de 2027, aprovada pelo Congresso, garante uma carga de ingressos com preços pela metade para estudantes, pessoas com mais de 60 anos e jovens de baixa renda com até 29 anos cadastrados no CadÚnico. O senador Romário, do PL do Rio de Janeiro, destaca que o evento de 2027 terá um legado importante e se aproveitará da estrutura construída para a Copa de 2014.
8: Estamos falando de jovens e crianças que certamente irão se inspirar com as atletas e com a festa nos estádios. Estamos falando também do turismo e dos recursos da economia que serão gerados.
7: 8 cidades brasileiras serão sedes da Copa do Mundo em 2027. São elas: Rio de Janeiro, São Paulo, Belo Horizonte, Recife, Fortaleza, Salvador, Brasília e Porto Alegre.
1: Com trabalhos técnicos de João Lira, o Jornal do Senado fica por aqui. Acompanhe agora as notícias do Tribunal de Contas da União e da Câmara dos Deputados. Boa noite e um bom fim de semana.
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10: O Tribunal de Contas da União avaliou a política que busca garantir o acesso da população aos serviços postais em todo o país. O objetivo é assegurar que cartas e encomendas continuem chegando a todos os brasileiros, inclusive em regiões mais distantes. A auditoria apontou que os serviços postais continuam sendo essenciais, principalmente para moradores de áreas rurais e locais de difícil acesso. Nessas regiões, eles também garantem o acesso da população a documentos, medicamentos e outros serviços importantes. O TCU identificou desafios como dificuldades de financiamento, falhas no acompanhamento da qualidade dos serviços e necessidade de melhorar o planejamento. Por isso, o tribunal recomendou medidas para fortalecer a gestão, aumentar a transparência e garantir a continuidade dos serviços em todo o Brasil. Saiba mais em tcu.gov.br.
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11: Câmara aprova atendimento permanente para mulheres vítimas de violência.
12: Comissão limita a autoria de obra artística com uso de inteligência artificial.
11: Projeto prevê medidas para enfrentar os impactos climáticos nas escolas.
12: Plenário pode votar medida que impede fim repentino de jogos eletrônicos.
11: Boa noite. Já pode entrar na pauta de votações do plenário projeto que obriga empresas de jogos eletrônicos a avisarem antes de retirarem o produto do mercado. O repórter Antônio Vital tem os detalhes da proposta.
13: Ganhou regime de urgência e pode ser votado no plenário da Câmara, projeto que pretende acabar com um dos principais motivos de queixas de jogadores de videogames, que é a retirada do produto do ar pela empresa desenvolvedora sem que haja um aviso prévio, ou até mesmo a chance de manter o game em um servidor próprio, disponível para quem quiser. Hoje, diversos videogames vendidos no mercado, na verdade, não passam de uma licença que dá direito aos compradores a acessarem o conteúdo online, sem que o jogo possa ser baixado no computador. Isso significa que, quando a empresa decide retirar o produto do mercado, os jogadores que pagaram pela licença ficam sem acesso ao game. O projeto que ganhou o regime de urgência foi apresentado pela deputada Jandira Fegali, do PCdoB do Rio de Janeiro, e prevê obrigações para as empresas desenvolvedoras dos jogos. Obriga, por exemplo, que os consumidores sejam avisados com antecedência de 180 dias antes da retirada do produto e determina que os jogos fiquem disponíveis por pelo menos 2 anos antes de serem descontinuados. Os jogadores terão ainda o direito de serem informados se estão comprando um jogo que pode ser baixado no computador ou apenas uma licença para acesso online ao produto. Nesse caso, o fornecedor do jogo terá ainda que disponibilizar uma versão alternativa do jogo sem custos extras ou devolver o dinheiro pago, corrigido, quantia proporcional ao tempo de uso do produto. Segundo a autora do projeto, Jandira Fegali, as medidas foram sugeridas por comunidades de jogadores e complementam as regras do marco legal da indústria de jogos eletrônicos, uma lei aprovada em 2024. Além das obrigações das empresas, a proposta cria um fundo para a preservação e fomento dos jogos eletrônicos. Os recursos serão destinados à preservação, catalogação, restauração e disponibilização pública dos jogos nacionais considerados relevantes, o que será feito em parceria com o Instituto do Patrimônio Histórico e Artístico Nacional, o IFAM. O regime de urgência foi aprovado de maneira simbólica pelo plenário. O deputado Kim Kataguiri, do Missão de São Paulo, defendeu as medidas previstas para evitar que o consumidor compre uma licença achando que está adquirindo um jogo, mas ele criticou a criação do fundo.
14: Os jogadores não estão pedindo a criação de um fundo público, os jogadores não estão pedindo que o IFAM faça qualquer regulamentação. A demanda é simplesmente corrigir uma falha de mercado, assimetria de informação. A empresa sabe quando vai encerrar o servidor, a empresa sabe até onde vai manter as suas atividades, mas não esclarece isso para o consumidor. A empresa sabe que não está vendendo o jogo, a empresa sabe que está vendendo licença, mas não deixa isso claro para o consumidor.
13: O projeto proíbe a venda de qualquer jogo eletrônico que não possa ser utilizado pelo consumidor de forma independente após o encerramento do serviço, com exceção daqueles oferecidos por meio de assinatura, e desde que isso esteja claro no contrato. A punição para a empresa que não obedecer às regras é multa que pode ser de 1% do faturamento bruto ou R$500 mil. Com o regime de urgência, o projeto pode ser votado a qualquer momento no plenário da Câmara, sem passar pela análise das comissões permanentes da Casa. Rádio Câmara, de Brasília, Antônio Vital.
15: Previdência.
12: Sérgio Brito, do PSD da Bahia, pede urgência na votação do projeto que regulamenta a aposentadoria especial dos agentes comunitários de saúde e dos agentes de combate às endemias. Ele lembra que a medida beneficia mais de 400 mil profissionais e reconhece o trabalho realizado para melhorar a atenção básica.
16: Esses profissionais estão todos os dias nas ruas, enfrentando sol, chuva, doenças e situações de risco para cuidar da saúde da nossa população. Eles são a porta de entrada do SUS e merecem reconhecimento. O projeto garante uma aposentadoria mais justa, aos 52 anos de idade para os homens e 50 anos para as mulheres, com pelo menos 20 anos de efetivo exercício na função, além de assegurar integralidade e paridade nos benefícios.
11: Sérgio Brito lembra ainda que o texto estabelece regras para os servidores que exerceram parte da carreira em outras atividades. Para ele, a proposta representa um ato de justiça e fortalece o SUS ao valorizar os profissionais responsáveis pela prevenção de doenças e pelo cuidado das famílias.
15: Agricultura.
12: O governo federal editou uma medida provisória como parte do acordo com o Congresso e o setor agropecuário para buscar soluções para a dívida agrícola. A repórter Silvia Munhato traz mais informações sobre o texto enviado pelo Executivo.
17: A Câmara analisa a medida provisória que autoriza a criação de linhas de crédito rural para recomposição de dívidas de produtores rurais e cooperativas afetados por eventos climáticos adversos ou pela redução nos preços de comercialização de seus produtos. O texto é fruto de um acordo entre o governo, representantes do setor e parlamentares, anunciado pelo presidente da Câmara dos Deputados, Hugo Mota. O deputado Alceu Moreira, do MDB do Rio Grande do Sul, da Frente Parlamentar da Agropecuária, disse que o setor teve que ceder nas suas reivindicações, mas que o acordo foi bom, porque sinalizou para a criação de um fundo garantidor que poderá reduzir custos de forma mais permanente.
18: Porque o fundo garantidor reduz o risco de quem financia. Se nós tivermos outro problema climático, o fundo garantidor vai conseguir indenizar as lavouras pela perda, o que significa dizer que o seguro agrícola virá logo depois, será muito mais barato, porque ele terá menos risco de indenização pela incidência do prejuízo.
17: Segundo o governo, a medida provisória deverá permitir a renegociação de mais de 100 bilhões de reais em dívidas, com um impacto anual nas contas públicas inferior a 4 bilhões de reais. Para ter acesso aos benefícios, produtores rurais e cooperativas devem ter registrado entre 2019 e 2025 perdas em duas ou mais safras, que resultaram na redução de no mínimo 30% da renda bruta esperada. Os encargos financeiros ficarão entre 6% ao ano e 12% ao ano, dependendo do porte do produtor. O prazo de reembolso será de até 8 anos, com carência de 2 anos para o pagamento da primeira parcela do principal. A medida provisória ainda permite que os bancos prorroguem por até 30 dias o vencimento das operações de crédito de produtores que estavam adimplentes até o dia 14 de julho. Da Rádio Câmara de Brasília, Silvia Munhato.
15: desenvolvimento regional.
11: Projeto de Hildo Rocha, do MDB do Maranhão, obriga os estados e a União a informarem as câmaras de vereadores sobre a execução de obras e serviços nos municípios. Ele explica que a ideia é ampliar a transparência e permitir que os vereadores acompanhem investimentos feitos com recursos públicos.
19: O governo federal, eles têm executado obras diretamente nos estados e nos municípios. E os estados também, tem estado que até reforma de praça fazem. Entretanto, os vereadores, eles não têm acesso a essas informações. A União chega lá, o governo federal, através de algum órgão do governo federal, executa a obra e o vereador fica sem saber o que é que está acontecendo ali. Da mesma forma, o governo do estado chega no município, executa a obra e faz o serviço. E os vereadores ficam sem saber.
20: Pelo texto, devem ser repassadas informações como valor da obra, fonte dos recursos, prazos e identificação do órgão executor ou da empresa contratada. Hildo Rocha acrescenta que a medida prevê punição para quem deixar de comunicar as ações ao Legislativo Municipal.
15: Educação.
11: Avança na Câmara projeto que prevê medidas para enfrentar os impactos climáticos nas escolas. A repórter Júlia Lopes traz mais informações sobre a proposta.
21: A Comissão de Educação da Câmara dos Deputados aprovou um projeto que estabelece diretrizes para reduzir os efeitos das mudanças climáticas no ambiente escolar, como ondas de calor e chuvas intensas. A proposta prevê ações de adaptação e educação ambiental nas unidades de ensino, além de medidas para garantir conforto térmico em salas de aulas e áreas comuns. Para a autora do projeto, deputada Sâmia Bonfim, do PSOL de São Paulo, adaptar as estruturas das escolas às mudanças climáticas é fundamental.
22: As escolas, elas precisam estar adaptadas para que o direito à educação seja assegurado, para que os alunos possam aprender e para que os trabalhadores da educação possam trabalhar, porque senão é inviável, é impossível. E aí o projeto propõe iniciativas e diretrizes para que haja mudança da estrutura, da arquitetura, instalação de ar-condicionados, ventiladores, arborização, ou seja, é uma meta mesmo, uma construção de escolas em que a infraestrutura considere as questões climáticas também.
21: No texto proposto pela relatora, deputada Silvia Cristina, do PP de Rondônia, haverá mudanças na Lei de Diretrizes e Base da Educação para garantir que seja de responsabilidade do poder público realizar instalações escolares adequadas ao clima de acordo com cada região. Segundo a relatora, não é necessário alterar regras sobre o uso de recursos da educação. Ela explicou que os investimentos para a adaptação das escolas já podem ser feitos com base na legislação atual. Dados do Censo Escolar de 2023 mostram que apenas 3 em cada 10 salas de aula da rede pública têm climatização. Isso significa que cerca de 70% ainda não contam com esse tipo de estrutura. Na rede privada, o índice de salas climatizadas chega a 47%. Ainda segundo o levantamento, cerca de 7.500 escolas não têm acesso à água potável e mais de 3.200 não contam com nenhuma fonte de água. Da Rádio Câmara de Brasília, Júlia Lopes.
20: O projeto que propõe medidas para a redução dos efeitos climáticos nas escolas ainda será analisado pelas comissões de desenvolvimento urbano, finanças e tributação e Constituição e Justiça.
15: Saúde.
11: A Câmara aprovou e já encaminhou ao Senado o projeto de Jorge Sola, do PT da Bahia, que permite a dispensa de licitação para aquisição pelo SUS de medicamentos da empresa brasileira de hemoderivados e biotecnologia, a Hemobras.
20: O deputado explica que a medida agiliza o acesso aos produtos, reduz entraves administrativos e fortalece a produção nacional. Jorge Sola acrescenta que a proposta garante o abastecimento do SUS e preserva o caráter público da produção desses medicamentos por meio da Hemobras.
23: É bom lembrar que a Hemobras produz hemoderivados a partir do plasma excedente coletado na rede de banco de sangue do SUS. E no Brasil, a nossa Constituição proíbe a comercialização do sangue e de todos os tecidos e órgãos. Então, não é possível uma empresa privada produzir hemoderivados no Brasil, porque sangue no Brasil não é mercadoria, sangue não pode gerar lucro. Por isso foi criada a Hemobras e por isso que a dispensa de licitação é extremamente coerente e necessária para o SUS.
15: Cultura.
11: Comissão aprova projeto que limita a autoria de obras com uso de inteligência artificial. A repórter Sofia Peçanha tem os detalhes.
0: A Comissão de Ciência, Tecnologia e Inovação aprovou o projeto que estabelece que apenas pessoas físicas podem ser reconhecidas como autoras de obras literárias, artísticas ou científicas. A proposta, apresentada pelo deputado Jonas Donizete, do PSB de São Paulo, altera a Lei de Direitos Autorais. Na prática, o texto reforça que mesmo quando há uso de ferramentas de inteligência artificial no processo de criação, a autoria só poderá ser atribuída a um indivíduo humano, independentemente do nível de autonomia da tecnologia utilizada. O relator da proposta na comissão, o deputado Davi Soares, do Podemos de São Paulo, destacou que o uso de inteligência artificial deve ser equiparado a outras ferramentas usadas no processo criativo, como, por exemplo, pincéis e tintas utilizados por um artista plástico.
2: O uso das ferramentas de IA não pode ser considerado de forma diferente do emprego de qualquer outra ferramenta utilizada para a criação de obras, sejam elas físicas, analógicas ou digitais.
0: Segundo o projeto, a inteligência artificial pode ser usada como instrumento, mas não pode ser considerada autora de uma obra. Por exemplo, um escritor que utiliza um programa de IA para ajudar na elaboração de um texto continua sendo autor. Já conteúdos gerados automaticamente sem participação criativa humana relevante não terão autoria reconhecida. Na justificativa da proposta, o autor esclarece que a criação intelectual é um ato profundamente humano que reflete a individualidade, a personalidade e a criatividade do autor. Atributos que sistemas de IA, por mais avançados que sejam, não possuem. O relator, o deputado Davi Soares, ressaltou que a medida pretende proteger os criadores e evitar impactos no mercado cultural, como a produção em massa de conteúdos automatizados e a concentração no setor devido ao rápido avanço tecnológico.
2: Entretanto, a velocidade da evolução desses sistemas, a massificação do uso, exige uma resposta legislativa mais rápida, sob pena de estar sendo criada uma insegurança no ambiente de trabalho de artistas para os negócios de editores.
0: Agora, o projeto que assegura a humanos os direitos autorais de obras produzidas com o uso de inteligência artificial segue para análise na Comissão de Cultura. Da Rádio Câmara de Brasília, Sofia Peçanha.
3: Justiça.
20: Paulo Soares, do Podemos de São Paulo, apresentou o projeto de lei que cria o crime de corrupção sistêmica na legislação brasileira. O texto prevê punições para agentes públicos envolvidos em esquemas ilegais de desvio de recursos do contribuinte.
5: É fundamental que a gente possa penalizar, criminalizar o que eu chamo de corrupção sistêmica. Ou seja, incluir no Código Penal um dispositivo que possa colocar na cadeia para valer desde o político, aquele com o mandato, até o seu assessor que tenha participado de alguma maneira dos esquemas de corrupção. Ou seja, é o interlocutor que foi chamar um prefeito, um vereador, uma empresa terceirizada para fazer parte da esquema. Todos os agentes envolvidos nos esquemas de corrupção precisam ser penalizados e com cadeia. Inclusive, prevê penas pesadas, mais de 20 anos de prisão, no caso, por exemplo, de políticos com mandato.
11: Paulo Soares explica que o projeto amplia a responsabilização de todos os envolvidos em esquemas de corrupção e prevê penas mais rigorosas para esses crimes. Ele afirma que a proposta fortalece o combate à corrupção e aumenta a transparência na administração pública.
15: Segurança Pública.
20: A Câmara aprovou a oferta de canais de atendimento permanentes para mulheres vítimas de violência. A repórter Paula Bittar acompanhou a votação.
24: A Comissão de Constituição e Justiça da Câmara aprovou um projeto que determina a oferta permanente e gratuita de canais telefônicos e virtuais de atendimento para mulheres em situação de violência doméstica e familiar. O texto aprovado prevê que esses canais funcionem 24 horas por dia, todos os dias da semana, com profissionais capacitados para receber notícias de infrações penais, orientar as vítimas e encaminhá-las à rede de apoio. A proposta também estabelece que deverão ser elaborados relatórios mensais a partir dos dados coletados para subsidiar políticas públicas. A relatora do projeto na comissão, deputada Lídice da Mata, do PSB da Bahia, comentou a importância de reforçar a legislação de combate à violência contra mulheres.
25: Muitas vezes o primeiro pedido de ajuda acontece por telefone ou pela internet. Garantir que esses canais funcionem 24 horas por dia, todos os dias, de forma ininterrupta, faz com que a garantia, a proteção à mulher, ela possa ser efetiva. Que esses profissionais que funcionam nesses serviços sejam profissionais capacitados, significa ampliar o acesso à proteção e salvar vidas. Fortalecer a Lei Maria da Penha é reafirmar que o Estado não pode tolerar nenhuma forma de violência contra a mulher.
24: A proposta que determina a oferta permanente e gratuita de canais telefônicos e virtuais de atendimento para mulheres em situação de violência doméstica e familiar já pode seguir para o Senado, a menos que haja recurso para análise pelo plenário da Câmara. Da Rádio Câmara de Brasília, Paula Bittar.
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11: Em modo, o PT do Rio de Janeiro apresentou projeto que obriga síndicos de condomínios a comunicar às autoridades casos de suspeita de violência contra mulheres, crianças, idosos e animais. O objetivo é ampliar o enfrentamento da violência nos espaços residenciais.
3: Nos condomínios, muitas vezes, a gente tem aquela expressão: em briga de marido e mulher, ninguém mete a colher. A gente se posiciona sim. Então, esse nosso projeto diz que, em caso de suspeita de violência contra mulheres nos condomínios, contra pessoas idosas nos condomínios, contra crianças nos condomínios e também violência contra animais, portanto, a violência pet, os síndicos desses condomínios, eles têm a obrigação de se reportar às autoridades para que as investigações sejam feitas para a gente barrar esta violência.
4: Raymond argumenta que o projeto não transforma o síndico em agente policial, mas atribui a ele a responsabilidade de proteger os condôminos. Para o deputado, a medida facilita a atuação de órgãos de proteção, como conselhos tutelares, delegacias especializadas e serviços de assistência social.
11: Termina agora o Jornal Câmara dos Deputados, produzido pela Rádio Câmara, com trabalhos técnicos de Everson Onani e apresentação de Luciana Vieira e José Carlos Andrade. Uma ótima noite para você.
4: A Voz do Brasil está de volta na segunda-feira. Uma boa noite e um bom fim de semana.
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Que o dia mais triste do teu futuro não seja pior que o mais feliz do teu passado. Que o teto nunca caia sobre ti e que os amigos debaixo dele nunca partam. Que sempre tenha as palavras cálidas em um anoitecer frio e uma lua cheia em uma noite escura. E que um caminho se abra sempre à sua porta. Que vivas 100 anos, com um ano extra para arrepender-te. Que o Senhor te guarde em suas mãos e não aperte muito seus dedos. Que teus vizinhos te respeitem, que os problemas te abandonem, os anjos te protejam e o céu te acolha. E que a sorte das colinas celtas te abrace, que as bênçãos de São Patrício te contemplem, que os teus bolsos estejam pesados e o teu coração leve. Que a boa sorte te persiga e a cada dia e cada noite tenhas um muro contra o vento, um teto para a chuva, bebida junto ao fogo, risadas que consolem aqueles a quem amas, e que teu coração se preencha com tudo o que desejas. Que Deus esteja contigo e te abençoe, que vejas os filhos dos teus filhos, que o infortúnio te seja breve e que te deixe cheio de bênçãos. Que não conheças nada além da felicidade desse dia em diante. Que Deus te conceda muitos anos de vida. Com certeza, Ele sabe que a terra não tem anjos suficientes. E assim seja a cada ano, para sempre, para sempre.

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0: Goiás. Eu sou Cleto Kipper e ao meu lado Yasmin Oliveira. Bom dia.
1: Bom dia, Cleto. Bom dia para você, ouvinte. Excelente manhã. Que bom ter você por aqui. Nós vamos juntos até às 8 horas da manhã com muita informação para você na nossa rede de rádios. Você pode mandar sua mensagem, participar com a gente. O nosso telefone é o 996805454.
0: Falar um pouquinho sobre o dia de hoje na história, 28 de julho. Hoje celebramos o Dia Mundial contra a Hepatite. É uma data para conscientizar sobre a prevenção, diagnóstico precoce e tratamento dos diferentes tipos de hepatites virais. Um alerta global para a gente cuidar da saúde do fígado.
1: Este 28 de julho também é dia do agricultor. Uma homenagem justa e necessária a estes profissionais que trabalham incansavelmente na terra para garantir o alimento na nossa mesa, sendo a base da segurança alimentar e do desenvolvimento econômico no nosso país.
0: Também celebramos hoje o aniversário da cidade de Ponte Branca, no interior do estado. Segundo o IBGE, antes era chamado de Alcantilado do Araguaia. O município desenvolveu-se aí com a base na agropecuária, ganhou o nome atual em 1935, após a chegada do mineiro Simeão Martins, que construiu uma ponte de madeira branca sobre o rio Araguaia para ligar Mato Grosso e Goiás. Uma segunda versão ainda aponta que a ponte recebeu uma pintura cal, justificando a famosa identidade da cidade, que ganhou o nome de Ponte Branca.
1: Ponte Branca, não conheço Ponte Branca
0: também
1: ainda.
0: Também não.
1: Interessante, né? Que esta sua terça-feira seja de muita conscientização pela saúde, de profundo reconhecimento aos nossos agricultores e de muita festa lá em Ponte Branca. Uma excelente terça-feira para você, ouvinte, que nos acompanha em todas as regiões do estado.
0: É hora de trazer informações do trânsito. Olhando o aplicativo de mobilidade, aqui é a entrada da cidade. Para quem vem de Rondonópolis pela 364, o trânsito está tranquilo. As outras entradas também com trânsito bem tranquilo. Somente ponto de lentidão na Rodovia dos Imigrantes. E aí o congestionamento aumenta chegando ali no Trevo do Lagarto. E na área urbana, hein? O que que a Stephanie Gomes conta pra gente? Bom dia e bem-vinda.
2: Olá, Cleto, bom dia para você, bom dia, Yasmin. Uma ótima terça-feira para a gente e a todos os nossos ouvintes. Como que estão as ruas pela capital no momento? Até agora, Cleto, elas estão bem calmas, tranquilas. A quantidade de veículos, a gente sabe que não é muito grande. Até por isso que a Avenida Mato Grosso, ela está com trânsito fluindo bem nos dois sentidos e não apresenta interdições ou um trânsito carregado por ali. A movimentação seguindo também na região ali do bairro Boa Esperança. A Avenida Edgar Vieira, próxima ao FMT, a movimentação ela segue um pouco mais calma, mas a quantidade de veículos a gente vê que já está aumentando ali um pouco, porque essa movimentação ela segue para Fernando Correia, que já começa a ter uma quantidade maior de veículos, né? Porém, o fluxo ainda não está parado em nenhum ponto. E é claro, né, falando dela, Fernando Correia, na região ali do Nono Beck, ainda é um cenário bem tranquilo também, sem congestionamento. E esse cenário segue até a região ali do shopping localizado no bairro Jardim das Américas. Qualquer atualização, a gente volta a falar aqui.
0: Muito bem, obrigado, Stephanie, pelas suas informações. E tem mais notícia relacionada ao trânsito, né, Yasmin?
1: Tem sim, Cleto. Olha, essa daqui é para os motociclistas. Atenção, porque ontem, na verdade, foi o dia do motociclista. E aí, ontem, o governo federal lançou o programa Move Brasil Integradores e Moto APPs, né? Que são aqueles entregadores ou mototaxistas que trabalham com aplicativo. O programa oferece financiamento com juros reduzidos para entregadores de aplicativo e mototaxistas. A linha de crédito opera pela Caixa Econômica Federal, permite a compra de motocicletas e bicicletas elétricas ou não, com taxas que ficam abaixo da metade das praticadas pelo mercado. O benefício vale para veículos zero quilômetro, fabricados aqui no Brasil, e com motor de até 160 cilindradas ou equivalente nesses modelos elétricos. Entre as motos que podem ser financiadas estão aqueles modelos mais populares. Os pedidos já podem ser feitos pelo portal do programa.
0: Muito bem, e aí os motoristas de aplicativo, esse programa já existe para contemplar eles, motoristas. Alguns que eu conversei, as me relatam bastante burocracia na hora de conseguir esse crédito para trocar de carro, para comprar um carro novo. Então você que está nos ouvindo agora, participou desse programa, como é que tem sido, hein? Tá dando certo ou não tá? A gente quer saber um pouquinho da tua experiência. 996805454. Aqui na capital começa hoje um júri importante. Julgamento de três acusados pela morte do advogado Roberto Zampieri.

0: A sessão está marcada para 9 horas da manhã no Fórum da Capital e vai analisar a participação dos suspeitos apontados como executor, intermediário e financiador do crime.
1: Os três réus, eles são acusados pelo Ministério Público de participação na morte do advogado Roberto Zampieri, executado a tiros em dezembro de 2023 aqui em Cuiabá. Segundo a denúncia do Ministério Público de Mato Grosso, Antônio Gomes da Silva é apontado como responsável por efetuar os disparos contra o advogado. Eudilersons Filho Barbosa, militar do Exército, é instrutor de tiro, é acusado de fazer a intermediação do crime com a contratação do executor e fornecimento da arma. Já o coronel do Exército, Etevaldo Luiz Cacadini, ele responde pela acusação de ter financiado o homicídio.
0: Esse caso aconteceu no fim de 2023. Roberto Zampieri foi morto com 10 tiros dentro do próprio carro em frente ao escritório no bairro Bosque da Saúde. Imagens de câmeras de segurança mostram o momento em que o homem se aproxima do carro e atira contra o advogado. A previsão é que o tribunal do júri analise hoje a responsabilidade dos três denunciados pelo Ministério Público. A sessão começa às 9 horas da manhã e não tem prazo para terminar. Vale lembrar que após a morte de Roberto Zampieri, após o recolhimento do celular da vítima, nesse caso, a polícia conseguiu descobrir um esquema de venda de sentenças gigantesco, e aí é uma outra investigação, tá bom, gente? Só para deixar bem claro isso, que a venda de sentença em decorrência do celular apreendido é uma outra investigação que inclusive está com a Polícia Federal.
1: Bom, vamos lá para Rondonópolis agora. Se você mora aí na região, presta atenção, porque tem multiação chegando por aí. O Alex Bettinardi tem o convite e traz os detalhes de como que vai funcionar a programação por aí. Alex, bom dia, bem-vindo.
2: Olá, bom dia, Yasmin, Cleto e a todos que nos acompanham. Neste sábado, 1º de agosto, o bairro Vila Olinda recebe mais uma edição do Multiação. A ação vai reunir diversos serviços nas áreas de saúde, cidadania, lazer e bem-estar. Serão distribuídas 826 senhas a partir das 7 horas da manhã para consultas com diversas especialidades, como clínico geral, pediatra, ginecologista, oftalmologista, além de atendimentos odontológicos e de outros serviços na área da saúde. Os atendimentos começam às 8 da manhã. E a população também vai ter acesso, Yasmin, à emissão de RG, vacinação, orientação jurídica, corte de cabelo, vagas de emprego, estágio e inúmeros serviços. Vale lembrar que o Multiação é uma iniciativa realizada pela Rede Mato Grossense de Comunicação, em parceria com o Serviço Social da Indústria, o SESI Mato Grosso e diversas instituições públicas e privadas. E o melhor, todos os serviços oferecidos são de graça. Então já anota aí o endereço: Escola Francisca Barros de Carvalho, Avenida Beija-Flor, Vila Olinda, em Rondonópolis. Neste sábado você não pode perder o Multiação. Yasmin, Cleto, volto com vocês aí na capital. Boa terça-feira pra gente.
0: Valeu, Alex. É a festa da cidadania. A gente adora acompanhar, né, em todas as cidades em que o Multiação passa. Lembrando que o Multiação, então, é iniciativa da TV Centro-América com realização do Serviço Social da Indústria aqui do Estado. Gente, os Correios vão realizar um novo leilão de imóveis na próxima quinta-feira. Tem lotes disponíveis em 7 estados, incluindo o nosso. Clara Lucite tem as informações.
3: Oi, Cleto e Yasmin, bom dia para vocês também, para quem acompanha o Primeira Página. Ao todo, o leilão terá 8 imóveis, um deles um prédio comercial desocupado que fica em Cuiabá. 5 serão ofertados na primeira etapa e outros 3 que não foram vendidos em leilões anteriores poderão ser arrematados com desconto de até 25%. Além de Mato Grosso, tem imóveis que irão a leilão no Espírito Santo, em Rondônia, São Paulo, Rio de Janeiro, Rio Grande do Sul e Tocantins. Os lances começam às 2 da tarde e variam entre R$104.800 a mais de R$53.500.000. Os imóveis estão desocupados e poderão ser comprados à vista conforme as regras do edital. Depois do leilão, o comprador tem 24 horas para pagar o sinal e a comissão do leiloeiro. O valor total do imóvel poderá ser quitado em até 60 60 dias. Agora, se o pagamento for feito em até 30 dias, não haverá reajuste. As fotos dos imóveis, os editais e as demais informações estão disponíveis na plataforma oficial do leilão dos Correios, que é o correios.vipleilões.com.br. Volto com vocês no estúdio.
0: Muito bem, Clara, obrigado pelas informações. Um giro no tempo aqui, 23 graus na capital do estado, com máxima hoje de 37. Rondonópolis, 21, com máxima de 36. Sorriso, 22 agora, com máxima de 34. Cáceres, 22, com máxima de 35. E a região do Araguaia, com 21, máxima de 35. Também, então, máximas hoje variando entre 34 e 37 graus aqui em Mato Grosso. Vamos para o intervalo, na volta a gente fala sobre cães que foram encontrados mortos num abrigo, num espaço público, que é de responsabilidade da prefeitura da capital. A gente já fala sobre isso.

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0: De volta, uma excelente terça-feira para você que está ligando o rádio agora. Estamos de volta para falar de um assunto bem sério. É que um homem foi preso por abandonar 11 filhotes de cachorro às margens de uma rodovia lá em Lucas do Rio Verde. Esse homem, gente, foi preso, mas depois foi solto porque pagou fiança. Vamos conversar com a Tamara Figueiredo, ela tem os detalhes direto de Sorriso. Bom dia, Tamara.
1: Olá, bom dia, Cleto, bom dia, Yasmin e a todos que nos acompanham. O homem foi preso em flagrante por abandonar 11 filhotes de cachorro às margens da rodovia em Lucas do Rio Verde. Ele foi colocado em liberdade após passar por uma audiência de custódia e pagar uma fiança no valor de R$3.000. Segundo a Guarda Municipal, a prisão aconteceu após uma denúncia anônima feita pelo número de emergência, acompanhada de fotos e vídeos que mostravam o momento em que os filhotes eram abandonados às margens da rodovia. As imagens permitiram identificar a placa do veículo utilizado. Com apoio do sistema de monitoramento por câmeras, os agentes localizaram o carro no bairro Jaime Sente Funge. Durante a abordagem, o motorista confessou que havia deixado os 11 filhotes no local e disse que não tinha condições de cuidar dos animais. Os filhotes foram resgatados e entregues a uma cuidadora independente. Na casa do suspeito, outros 4 cães adultos também foram encontrados e retirados do imóvel, sendo encaminhados para uma unidade permanente de castração. O homem foi autuado em flagrante pelo crime de maus tratos contra animais domésticos. Apesar da liberdade após o pagamento da fiança, o caso continua sendo investigado pela Polícia Civil. Volto com vocês no estúdio.
2: Muito obrigada, Tamara, pelas informações. Aqui na capital a gente também tem um caso que envolve a questão de cães, né? A Delegacia Especializada do Meio Ambiente apura uma denúncia de possíveis maus tratos a animais na Secretaria Municipal de Bem-Estar Animal aqui da capital, após a morte de cães resgatados que estavam sob o cuidado do poder público. O Fabrício Baldini tem as informações pra gente.
3: De acordo com a denúncia, 4 cães, ainda filhotes, morreram em um barracão improvisado utilizado pelo Bem-Estar Animal da Prefeitura de Cuiabá no fim de semana. O caso gerou críticas e questionamentos por parte de protetores de animais, que apontam problemas na estrutura do local. Michele Scopel, presidente da Organização de Proteção Animal de Mato Grosso, é quem fala.
4: Cadê a clínica? Esses animais não poderiam estar aqui, tinham que estar internados numa clínica. Cinomose é um vírus, pode contaminar todos os outros animais aqui. Então, manter esses animais aqui, isso é um verdadeiro maus tratos. Estavam animais empilhados, um em cima do outro, morto. Gente, é uma coisa assim, eu fiquei chocada.
3: Segundo o prefeito de Cuiabá, Abílio Brunini, cerca de 13 animais resgatados foram abrigados no espaço improvisado, porque estariam com suspeita de cinomose. Esse procedimento foi feito para evitar contaminações e todos estariam recebendo alimentação e tratamento adequados.
5: O que poderia ter sido feito? Poderia ter sido encaminhado todos para as clínicas? Poderia. Se tivesse as clínicas capazes para receber todos eles através do procedimento da prefeitura. A prefeitura não conseguiu fazer esse procedimento na sexta-feira e optou por fazer o emergencial aqui até que o dia de hoje, durante essa semana, pudesse fazer o encaminhamento adequado dos animais.
3: A denúncia aponta que no espaço não havia ventilação para os cães. O prefeito Abílio Brunini diz ainda que o fornecimento de energia elétrica teria sido interrompido durante o fim de semana sem autorização da prefeitura.
5: O que nós vamos investigar? Quem foi que fez o boicote? A gente já pediu a câmera de segurança de todos os lugares aqui, pra gente pegar quem entrou, quem saiu, quem que veio aqui no fim de semana, quem que saiu do fim de semana, se houve assistência, apoio ou não houve assistência e apoio da Secretaria de Bem-Estar Animal. A Secretaria de Bem-Estar Animal tem veterinários, tem técnicos, tem profissionais. De maneira nenhuma eles iam deixar os animais desassistidos, a não ser que era uma caso de urgência de trazer eles pra cá e não deixá-los desassistidos, mas trazê-los pra cá pra separar dos outros animais pra evitar novos óbitos.
3: A Polícia Civil também esteve no local e o caso será investigado pela Delegacia de Meio Ambiente. O delegado Marcelo Maidami explica.
6: Tudo será apurado. Estamos aguardando agora os médicos do Conselho Veterinário e eles que vão atestar para nós de maneira técnica sobre os maus tratos ou não.
3: Fabrício Baldini para o Primeira Página.
2: Obrigada, Fabrício, pelas informações. Agora, 6h53, ainda falando sobre esses casos, né? Falando agora de meio ambiente, na verdade. Bom, gente, os incêndios florestais lá no sudeste da França e no centro da Espanha já obrigaram mais de 325 mil pessoas a deixar suas casas. Além da destruição, um fenômeno chamou atenção por lá: a formação da chamada nuvem de fogo.
0: Vamos tentar falar o nome dessa nuvem, Yasmin. Pirocumulonimbo. Pirocumulonimbo é uma tempestade gerada pelo próprio incêndio. O calor intenso faz o ar subir rapidamente, levando fumaça, cinza, vapor de água para camadas mais altas da atmosfera. Essa nuvem pode produzir raios, ventos fortes, até provocar novos focos de incêndio, dificultando o trabalho dos bombeiros. Especialistas alertam que esse tipo de fenômeno tem sido observado com mais frequência, impulsionado pelo calor extremo e pelas mudanças climáticas.
2: Pois é, Cleto, a imagem, né, quando a gente vê, assusta mesmo. Imagina quem está vivendo isso lá de pertinho. E aqui no Brasil, enquanto a gente lá na França tem essa questão dos incêndios históricos impulsionados pelo calor extremo, o Brasil também vive uma semana de tempo severo, mas com um cenário diferente. A partir de hoje, terça-feira, o Rio Grande do Sul volta a enfrentar chuva forte, com risco de alagamentos, queda de árvores, falta de energia e novos transbordamentos de rios lá na região.
0: Em algumas cidades, o volume da chuva pode passar de 100 milímetros em apenas um dia. Já no centro-oeste, o destaque é o calor intenso. Aqui no nosso estado, temperaturas podem chegar a 39 graus, enquanto no estado vizinho, em Campo Grande, até 34 graus. A umidade do ar também segue baixa em várias regiões do centro-oeste, sudeste e interior do nordeste. A orientação é acompanhar sempre os alertas da Defesa Civil.
2: Daqui a pouco a gente traz mais destaques nacionais por aqui. Agora vamos lá para Cáceres falar com a Fernanda Piva. Ela vai trazer informações para a gente, porque a Prefeitura de Cáceres adotou um pacote de contenção de gastos que afeta desde concursos públicos até novos contratos e pagamentos de horas extras. Fernanda Piva tem os detalhes. Bom dia, Fernanda.
7: Bom dia, Yasmin. Bom dia, Cleto. O decreto foi publicado pela Prefeitura de Cáceres como uma tentativa de frear as despesas e evitar que o município tenha dificuldades para cumprir as obrigações financeiras ainda neste ano. Segundo a administração municipal, a arrecadação ficou abaixo do previsto e isso exigiu a adoção de medidas para garantir o equilíbrio das contas públicas e a manutenção dos serviços essenciais. Entre as principais mudanças estão a suspensão de novas contratações temporárias, nomeações de aprovados em concursos públicos, processos seletivos, horas extras, diárias e viagens que não sejam consideradas essenciais. O decreto também suspende a abertura de novas licitações, a assinatura de contratos e convênios, a criação de cargos comissionados, a concessão de gratificações e auxílios para eventos, além de determinar a redução de gastos com combustível, publicidade, manutenção da frota e outras despesas administrativas. Ficam preservados apenas os serviços considerados essenciais, como a saúde, educação, assistência social, limpeza urbana, abastecimento de água, energia elétrica e alimentação escolar. O decreto não tem prazo para terminar. A prefeitura informou que a situação das contas será reavaliada a cada 2 meses e, caso a arrecadação melhore, as restrições poderão ser revistas por meio de um novo decreto. Eu volto com vocês.
0: Muito obrigado, Fernanda Piva, pelas informações. 6h57, uma última notícia aqui antes do intervalo sobre as eleições. Portal Primeira Página e a Centro América FM, empresas da Rede Mato Grossense de Comunicação, vão realizar 2 debates dentro da cobertura eleitoral. As regras foram apresentadas ontem à tarde. A reunião foi realizada aqui na emissora. Representantes de 17 partidos estiveram presentes.
2: Pois é, o debate para o governo será no dia 18 de agosto. Anota aí no seu calendário. 18 de agosto teremos o debate para governo do estado. No dia 10 de setembro será a vez dos candidatos ao Senado por Mato Grosso. Pela regra, o debate para governo terá 3 blocos, além do tempo para as considerações finais. Lembrando que essa data que nós estamos falando aqui vai ser um debate realizado aqui na rádio, tá? Você pode acompanhar governo do estado dia 18 de agosto e do Senado no dia 10 de setembro. Pela regra, como eu já disse aqui, serão 3 blocos, mais o tempo para as considerações finais. Já para o Senado, serão 2 blocos, mais um tempo destinado para as considerações finais.
0: Ah, vão participar dos debates candidatos de partidos com representação de pelo menos 5 parlamentares no Congresso Nacional. Além dos debates, o Departamento de Jornalismo da RMC apresentou o planejamento do podcast Política de Primeira. Todos os candidatos ao governo do estado vão participar de entrevistas a partir de 21 de setembro. Os debates, então, reforçando, serão transmitidos pela internet no portal Primeira Página e também aqui na Centro América FM.
2: Hora do intervalo. Você agora é de Rondonópolis e Sorriso, você fica com seu jornal local, e você da região da Araguaia, você fica com as melhores músicas e a programação aí da sua rádio local. Depois do intervalo, você aqui de Cuiabá tem muita informação para você, tem atualização da obra do Complexo Dubai, tem também atualização sobre a construção do túnel na MT-251, Portão do Inferno. A gente traz detalhes para você depois do intervalo.
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0: Olá, bom dia para você que acompanha a nossa programação aqui na 101. Terça-feira, dia 28 de julho de 2026. Primeira página está no ar. Agora são 7:03, hora de notícias no seu rádio. Por aqui, Alex Bettinardi te fazendo companhia. Deixa eu chamar Elca Candelária. Bom dia, Elca. Tudo bem?
1: Oi, Alex. Bom dia para você. Tudo ótimo. Bom dia a todos os nossos ouvintes que estão pegando carona com a gente aqui na 101. Uma excelente terça-feira para você. E já conta pra gente, como que tá amanhecendo aí o dia na sua cidade, no seu bairro? Tá animado para encarar essa terça-feira? Nesse momento faz 23 graus aqui em Rondonópolis, mas o dia promete esquentar bastante, viu? Então já vai se preparando por aí. E as principais informações de Rondonópolis, da nossa região, você acompanha a partir de agora, aqui no Primeira Página, até às 8 horas da manhã. E você que está em casa, está no trânsito, você também pode participar aqui com a gente pelo 996-63-2522. Manda para cá a sua sugestão, a sua reclamação e também o seu bom dia.
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0: INSS começou o pagamento desse mês referente ao mês de julho, né? Dos benefícios. Recebem primeiros aposentados, pensionistas e demais segurados que ganham até um salário mínimo. Os demais pagamentos seguem de forma escalonada.
1: E milhares de mato-grossenses têm aproveitado o Desenrola Brasil para colocar as contas em dia. Só no estado já foram renegociados quase R$500 milhões de reais em dívidas.
0: Primeira página traz um alerta: o golpe das páginas falsas. Os criminosos se aproveitam da digitalização dos serviços públicos para roubar o dinheiro.
1: E se você está em busca de uma oportunidade no mercado de trabalho, preste bastante atenção. O Senai, aqui de Rondonópolis, vai sediar amanhã mais uma edição do Emprega Índia, a Feira de Empregos da Indústria.
0: E Rondonópolis recebe neste sábado mais uma edição do Multiação. A ação vai reunir diversos serviços nas áreas de saúde, cidadania, lazer e bem-estar. Tudo isso e muito mais a partir de agora no Primeira Página, que já está no ar.
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1: Primeira Página. 7:05. Seja bem-vindo, bem-vinda ao nosso jornal Primeira Página até às 8 horas da manhã. Uma excelente terça-feira para você. E olha só, um assunto aí do meio policial que a gente tem mostrado com muita frequência é a criatividade dos criminosos para tentar levar celulares, drogas e outros materiais para dentro dos presídios. Algo que tem acontecido com muita frequência aqui na penitenciária da Mata Grande, em Rondonópolis. E muitas vezes essas ocorrências ocorrem dos criminosos utilizando drones. Agora, o governo do estado quer usar a tecnologia do outro lado da história. O que está sendo feito para tentar barrar esse tipo de ação e qual é a novidade? O Matheus Maurício conta pra gente. Bom dia, Matheus.
3: Oi, Alex. Bom dia para você, Elca e todos que nos acompanham. A Secretaria de Justiça abriu uma contratação emergencial para instalar um sistema que consiga bloquear drones e também sinais de telefonia, rádio e Wi-Fi nas unidades prisionais de Mato Grosso. A ideia é dificultar tanto a entrada de materiais ilegais pelo ar quanto a comunicação ilegal de dentro dos presídios. A empresa contratada vai ser responsável não só pelos equipamentos, mas também pelo projeto, instalação, operação, monitoramento, manutenção e treinamento dos servidores. Essa medida ganha ainda mais importância depois das apreensões registradas aqui em Rondonópolis. Recentemente, a Polícia Penal apreendeu 3 drones, controles, baterias e dezenas de celulares que seriam usados para abastecer a penitenciária Mata Grande. Prejuízo estimado para o grupo criminoso foi de cerca de R$500 mil. O aviso de contratação já foi publicado no Diário Oficial. As empresas interessadas podem enviar propostas entre os dias 28 e 31 de julho. Por enquanto, o governo ainda não informou quais presídios vão receber o sistema, nem o valor previsto para a contratação.
0: Valeu, Matheus. Muito obrigado, hein? Olha, atenção, motoristas. Se você costuma passar ali pela Ponce de Arruda, é bom se programar, viu? Cruzamento importante da região do centro está interditado hoje e vai durar aí durante a semana também. É a esquina da Ponce de Arruda com a José Barriga. Quem está seguindo, por exemplo, no sentido José Barriga, né? Que vai lá para a região do Tropical, é bom ficar atento. Tem interdição naquela região ali quando tem o cruzamento com a Ponce de Arruda, está interditado. E aí os motoristas vão ter que fazer novamente um retorno para pegar outra via. A prefeitura está com obras de adequação no local, uma canaleta. Ah, eu até imagino qual canaleta que seja. Quando você passa ali, subindo a José Barriga, que vai atravessar a Poça de Arruda, tem uma canaleta, Elka.
1: Tem que passar bem devagarzinho.
0: O serviço de engenharia que fizeram uma vez por ali, viu? Que dura até hoje. Pois é, estão mexendo naquela canaleta. Com esse trecho, né, um dos mais movimentados da cidade, a orientação é que os motoristas evitem passar por lá, utilizem rotas alternativas para fugir dos congestionamentos. A previsão da Secretaria Municipal de Mobilidade Urbana é que o serviço seja concluído em até 6 dias, reforçando a interdição total no cruzamento da Ponce de Arruda com a José Barriga. Se você já está na José Barriga, subindo aqui, vai atravessar Marechal Rondon? Já pega Marechal Rondon, segue mais um pouco adiante, porque se você for atravessar lá em cima, vai ter que fazer um retorno, passar novamente pela Praça da Saudade e aí seguir por outra via, tá bom? Então, Ponce de Arruda, subindo a José Barriga tá interditada assim que atravessa a Ponce de Arruda, fique atento aí às orientações do trânsito.
1: Local bem movimentado, né? 7h09, a gente segue falando de trânsito, mas dessa vez na MT-040. É que mais uma obra estratégica para o agro de Mato Grosso avançou. O governo do estado assinou contrato para pavimentação da MT-040, conhecida como Estrada do Birro, no trecho entre Rondonópolis e São José do Planalto. A rodovia é considerada fundamental para o escoamento da produção agrícola aqui no sudeste do estado. A empresa vencedora apresentou uma proposta com desconto de mais de 16% em relação ao valor previsto pelo governo, gerando economia aos cofres públicos. Essa obra, ela terá um prazo de execução de cerca de 22 meses e será financiada com recursos do FETAB Commodities. A expectativa é que a nova pavimentação melhore aí a segurança e também reduza o tempo de viagem, facilitando o transporte da produção rural na nossa região.
0: Nossa, como vai ajudar os produtores rurais. Essa estrada, ela pega ali depois do terminal da ferrovia, né? E segue até próximo a Itiquira. Então, quem vai, por exemplo, para a região de Itiquira, não vai precisar subir até lá no Mineirinho para depois descer para Itiquira. Ela vai cortar justamente aquele meio, Elka. Vai, de repente, trazer mais facilidade para os motoristas, adiantar a viagem. E quem tem produção naquela região, por exemplo, já vai desembarcar direto no terminal. Tem até uma ponte de concreto, que eu acho que já fizeram 5, 6 anos atrás naquela região. Você, do nada, está numa estrada rural e se depara com uma ponte de concreto ao lado, mas sem ligação nenhuma. Agora, com certeza, essa ponte vai servir para alguma coisa.
1: Agora vai.
0: Quando asfaltar, então, essa região. E atenção para esse recado aqui, você que precisa da saúde, o ESF do Conjunto São José vai ficar sem atendimento hoje pela manhã. Funcionamento será suspenso até às 11 horas por causa de um desligamento programado na energia para a troca de um transformador. A expectativa é que os atendimentos no ESF Conjunto São José sejam retomados normalmente assim que o fornecimento de energia elétrica for restabelecido.
1: 7h11, vamos falar de agronegócio. O preço da soja atingiu o maior patamar deste ano no Brasil. Nesta sexta-feira, a saca de 60 quilos foi negociada a R$ 148,37 no Porto de Paranaguá, com alta de 0,6% no dia e acumulado de mais de 11% no mês. A principal razão para essa valorização veio do mercado internacional. O aumento das tensões no Oriente Médio e a alta do preço do petróleo ajudaram a impulsionar as cotações da commodity. O outro fator que deu força ao mercado foi a previsão de poucas chuvas em áreas produtoras dos Estados Unidos, o que aumenta a preocupação com a safra. Para o produtor rural, o momento é de acompanhar o mercado, já que as cotações podem continuar oscilando nos próximos dias.
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0: Vamos às informações do agro. Em Primavera do Leste, a saca da soja está cotada hoje a R$ 130,20. O milho, em Alto Garças, está valendo R$ 45 a saca. A pluma do algodão, em Itiquira, está saindo a R$ 129,40. Arroba do Boi Gordo, em Rondonópolis, abre o dia de hoje cotado a R$ 313,75. Os dados são do IMEA, o Instituto Mato Grossense de Economia Agropecuária.
1: E a colheita da segunda safra de milho 2025-26 em Mato Grosso entrou na reta final, com cerca de 80% das áreas já colhidas. O ritmo dos trabalhos segue próximo da média histórica e a expectativa do Instituto Mato Grossense de Economia Agropecuária, o IMEA, é de que a retirada dos grãos seja concluída entre a primeira e a segunda semana de agosto. Além do avanço da colheita, a safra caminha para um marco histórico. A produtividade média já supera 128 sacas por hectare, estabelecendo um novo recorde para o estado. A produção é estimada em 57 milhões de toneladas, impulsionada pela expansão da área cultivada e também pelas boas condições climáticas ao longo do ciclo da cultura. Quem traz um panorama sobre o andamento dessa colheita e os números recordes desta safra é o coordenador de inteligência de mercado do IMEA, o Rodrigo Silva.
4: Para a safra de milho 25-26, que está na reta final da colheita, que nossos indicadores de IMEA já está próximo dos 80%, e ao longo dessa semana a gente já deve ver incrementos mais interessantes e tudo mais. Seguindo as médias históricas, a gente deve ter ali até o final da primeira, segunda semana de agosto, finalizando no estado como um todo a colheita. O que a gente já tem de produtividade, mais de 128 sacos por hectare, um incremento alto em relação às médias históricas. A gente atingiu um recorde, então safra passada tinha sido recorde, que era de 127 sacos, e agora passando 128 sacos por hectare. Claro que é uma média, claro que a gente rodou todo o Mato Grosso para avaliar, então o projeto meio em campo, que a gente fez mais de 800 avaliações em todo o estado, a gente percorreu mais de 30 mil quilômetros, então pra gente conseguir trazer esses dados. É uma expectativa de uma safra, de uma grande produção, como esse avanço de área, esse avanço de produtividade, a gente vai passar dos 57 milhões de toneladas produzidas aqui em Mato Grosso e a colheita se encerrando ali para a primeira e segunda semana de agosto.
0: Muito bem. Elka, recebemos uma mensagem aqui do Dr. Carlos Henrique. Semana passada nós entrevistamos ele aqui no Primeira Página falando sobre o Julho Verde. Teve uma campanha no SEADAS aqui de Rondonópolis, né? Que as pessoas que já haviam passado pelos postos de saúde foram atendidos lá nesse mutirão. E aí ele falou que a campanha cumpriu o seu propósito. Eles atenderam 100 pacientes, diagnosticados 2 casos suspeitos de câncer de laringe, 1 caso de câncer de boca e também teve uma suspeita de linfoma e 17 casos suspeitos de câncer de pele. Olha só, infelizmente, né? De 100 pacientes tiveram todos esses casos aí, são pessoas que agora vão receber tratamento. E você aproveita, né? O Julho Verde, que é esse mês de conscientização e alerta para o câncer, né? De pescoço, de cabeça. Procure uma unidade de saúde do seu bairro para começar, né, por ali a triagem e chegar nos especialistas.
1: Julho já está quase no finalzinho, né? Mas mesmo nos outros meses, a população pode procurar, o atendimento é de graça, procurar uma unidade de saúde para ter um atendimento e também passar por exames. E para você que está acompanhando Primeira Página, manda para cá o seu recado, que já já tem participação dos nossos ouvintes. A gente vai para um rápido intervalo, mas já já estamos de volta com as principais notícias de Rondonópolis e da nossa região. Voltamos já.
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0: A fabricante chinesa de chips CXMT estreou na Bolsa de Xangai com uma valorização histórica. As ações da empresa dispararam 466% no primeiro dia de negociação, no maior lançamento de ações da Ásia neste ano. Com o resultado, a CXMT se tornou a empresa mais valiosa da Bolsa Chinesa, impulsionada pela corrida global por semicondutores, peças essenciais para computadores, celulares e sistemas de inteligência. inteligência artificial. O desempenho também reforça a estratégia da China de reduzir a dependência de tecnologias estrangeiras em meio à disputa com os Estados Unidos. Mesmo com forte avanço, analistas alertam que a alta pode ter sido influenciada pelas especulações de mercado e ainda há dúvidas sobre a sustentação desse valor nos próximos meses. No mercado financeiro, o dólar subiu 0,6%, encerrou a segunda-feira em R$ 5,11. O euro teve um crescimento 0,6%, vendido a R$ 5,81. E Bovespa subiu 0,82%.
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15: 7h21, primeira página de volta com as principais informações de Rondonópolis, da nossa região. Deixa eu aproveitar, Alex, mandar um abraço para a Neia, ela que me mandou mensagem aqui dizendo que está no trânsito, indo para o trabalho ali no Distrito Industrial e ligadinha aqui, pegando carona na 101, ouvindo as notícias, começando o dia bem informada, né, Neia? Obrigada, viu, pela sua participação, uma excelente terça-feira para você. E você que está nos escutando também, pode mandar para cá sua mensagem pelo 99663-2522. 7h21. Começou a ser feito nesta semana o pagamento dos benefícios do INSS referente ao mês de julho. Recebem primeiro os aposentados pensionistas e demais segurados que ganham até um salário mínimo. Os demais pagamentos seguem de forma escalonada, com finais 2, 3, 4 e 5, recebendo entre os dias 28 e 31 de julho. Já os beneficiários com finais 6, 7, 8, 9 e 0 recebem entre os dias 3 e 7 de agosto. Para quem ganha acima de um salário mínimo, os depósitos também começam no dia 3 de agosto e seguem até o dia 7, conforme o número final do benefício. Para consultar a data exata do pagamento, basta então acessar o aplicativo Meu INSS, o site do INSS, ou então ligar para a Central 135.
16: A força do agronegócio de Mato Grosso ultrapassou as porteiras e acelerou as fábricas, levando a indústria do estado a crescer 3,5% no ano, o dobro da média nacional. Com a alta de 10% no refino e biocombustíveis e avanço de 2,6% na fabricação de alimentos, os setores ligados ao campo mostraram que a safra recorde se transformou em desenvolvimento para toda a economia. O resultado colocou o estado entre os 5 melhores desempenhos industriais do país. Driele Pinotti é quem traz esse assunto para a gente.
17: Mato Grosso é conhecido pela força do agronegócio e toda essa produção que sai do campo também movimenta a indústria aqui do estado. Entre janeiro e maio deste ano, A produção industrial mato-grossense cresceu 3,5% na comparação com o mesmo período do ano passado. O resultado ficou acima da média nacional, que foi de 1,4%. Com esse desempenho, Mato Grosso passou a fazer parte do grupo dos 5 estados com melhor crescimento industrial do país no acumulado do ano. Esses dados são da pesquisa industrial mensal do IBGE, compilados pelo Observatório da Indústria da Fiente. O setor que mais cresceu foi o de produtos minerais não metálicos, com alta de quase 24%. Outros segmentos também ajudaram a impulsionar esse resultado. O setor de refino e biocombustíveis cresceu 10%. Já a fabricação de alimentos avançou 2,6%, com destaque para os produtos ligados ao agronegócio. Para entender o que está por trás desse crescimento e também das expectativas para os próximos meses, nós conversamos com o coordenador do Observatório da Indústria da Fiente, Leonardo Zardo. Vamos ouvir.
2: A gente está falando aí do desenvolvimento de Cuiabá e também de todo o estado do Mato Grosso. A gente está falando de construção pesada e também de construção civil. Então aí são as obras de rodovia, ferrovia, que tem cortado todo o estado de Mato Grosso, e também as obras nos perímetros urbanos, né? Com construção de casas, residenciais e condomínios. A gente tem outros dois destaques dentro da mesma pesquisa. A gente está falando aí do setor de biocombustíveis e também de fabricação de produtos alimentícios. Biocombustíveis com a fabricação de biodiesel e também de etanol, com destaque por etanol de milho, e dentro de fabricação de produtos alimentícios, na produção de carne e também de farelo de soja. Representa, na verdade, quando a gente está falando, é desenvolvimento socioeconômico, né? A gente está falando aí da geração de impostos e também pagamento de salários e tudo que se reflete um efeito em cadeia para a economia mato-grossense. Quando tem o desenvolvimento da indústria, tem o desenvolvimento de outros setores. Até o final do ano é esperado que a indústria continue mantendo o ritmo de crescimento, especialmente dentro de fabricação de biocombustíveis. A gente tem agora também com a normativa da mistura do etanol junto à gasolina, o que é esperado também que amplie, né, expanda a produção de etanol dentro de Mato Grosso.
17: Driele Pinotti para o Primeira Página.
16: Muito bem. Elka, deixa eu fazer só uma correçãozinha aqui, né, até foi sugestão do nosso ouvinte. A gente estava falando da colheita da segunda safra do milho 2025-2026 em Mato Grosso, que entrou na reta final, e a gente colocou que já está com 80% das áreas já colhidas. Daí o nosso ouvinte falou: olha, mas é o seguinte, o IMEA já adiantou pra gente que a colheita do milho em Mato Grosso, e até ele mandou a fotinha aqui, já está em 90,66%. Que legal, né? Já, toda a área colhida, então. Valeu, muito obrigado, Dirceu Benites, participando com a gente aqui no Primeira Página.
15: 7:26. Você que está em casa ou está no trânsito, preste bastante atenção agora nessa notícia, porque esse recado é para você que está em busca de uma oportunidade no mercado de trabalho. O Senai, aqui de Rondonópolis, vai sediar amanhã mais uma edição do Emprega Índia, a feira de empregos da indústria, reunindo quase 500 vagas em empresas de diferentes segmentos. A ação é uma iniciativa do Sistema Fiente por meio do IEL Mato Grosso. E para dar todos os detalhes de como participar, para você que está em busca de uma oportunidade, a gente conversa ao vivo agora com a Ana Caroline Bononi, que é gerente regional do Senai. Ana, muito bom dia para você, seja bem-vinda ao nosso jornal Primeira Página. Para começar, amanhã é um dia cheio de oportunidades, né? Como que vai funcionar essa programação lá no Senai? Bom dia.
3: Bom dia. Obrigada pela oportunidade. Para você ouvinte, amanhã a programação ela começa às 8 da manhã, então será das 8 às 16 a feira. Mas um detalhe muito importante, da 8 da manhã ao meio-dia será entregue as senhas. O que será essa senha? A pessoa já vai cadastrar o teu currículo, já vai ver as oportunidades de emprego e ela já vai fazer a entrevista nesse mesmo dia. Então, para essas pessoas que conseguirem chegar até esse horário, a gente tem essa programação de já realizar as entrevistas. Depois desse horário, claro, nós vamos continuar recebendo os currículos e as empresas posteriormente vão entrar em contato. Mas a gente pede para aqueles que estão aí mais interessados, que querem mesmo essa recolocação, cheguem mais cedo e já tenham uma oportunidade de sair de lá, quem sabe até empregado.
16: Hein, Ana? São várias empresas confirmadas que vão participar. E que tipo de vaga a gente está falando?
3: Isso, são várias indústrias, empresas que a gente tem lá, então nós temos diversas áreas, né? Então nós temos desde áreas de gestão, nós temos áreas de mecânica, de manutenção, cargos de gestão. Então é importante a pessoa ir lá, ver todas as oportunidades que tem, ver aquilo que tá, que tem aptidão, né? Que tem coerência, que é aquilo que ela quer desempenhar, a função. Então aquelas pessoas que buscam também, às vezes, uma transição de carreira, né? Tô num setor, quero progredir para uma outra área, então a gente vai ter disponível ali de diversas vagas em diversos segmentos para essa atuação.
15: Ana, e que tipo de documentação, além do currículo, o que mais que essa pessoa ela precisa apresentar ali para participar da feira?
3: Boa pergunta. A gente pede sempre para levar os documentos de identificação e o currículo atualizado, tá? É importante você levar ali com todas as suas habilidades, com toda a tua experiência profissional anterior, para que a gente tenha ali, né, total domínio e conhecimento sobre o teu perfil para as vagas que tem disponível.
16: Tem uma idade mínima, máxima para estar participando?
3: Não, como eu disse, né, tem várias vagas, a gente sempre pede para que as pessoas sempre levem seu currículo, né? Ah, se não tem aquela para minha função específica, não tem para minha área, mas pelo menos já tem um currículo cadastrado,
16: já faz,
3: né?
16: Já faz o cadastro,
3: já tem oportunidades. Hoje a gente tem programas de aprendizagem que já começam com idade de 14 anos, muitas empresas estão buscando. Mas a média de, né, falando de faixa etária, é sempre 18 anos, né? Principalmente para trabalhar num ambiente industrial, é essa faixa etária. Mas como eu disse anteriormente, tem vaga para todas as idades, então sempre é bom levar o currículo e cadastrar a sua vaga.
16: Isso,
3: seu currículo.
16: Mesmo. É só chegar no Senai amanhã.
3: Isso, só chegar no Senai.
16: Partida 7.
3: Chega um pouco mais cedo, né? Para ser um dos primeiros, do 8 ao meio-dia entrega 100, e das 8 às 16 horas estará lá as empresas e toda a estrutura do Emprega Indy recebendo a população que tiver interesse.
16: Joia.
15: Quando a gente fala quase 500 vagas aí, é um mercado bem amplo, né? São empresas ali de diferentes segmentos, então tem para todo mundo.
3: Isso, e é muito legal porque são 500 vagas e as empresas que estão nessa edição são grandes empresas, né? Então, a gente tá falando de multinacionais que estão lá, né? De empresas locais que também têm um bom desempenho. Então, assim, são boas oportunidades. Eu não perderia essa chance de ir lá conhecer, pelo menos ver as oportunidades que estão disponíveis.
16: Perfeito, Ana, valeu, muito obrigado pelas informações. Então já aproveita aí, tem mutirão de empregos amanhã no Senai, passa por lá, já prepara o seu currículo, deixa tudo organizado, acorda bem cedo e vai pra luta.
3: E vai pra luta.
15: Obrigada, Ana.
16: A gente segue por aqui. O milhares de mato-grossenses têm aproveitado o Desenrola Brasil para colocar as contas em dia. Só no estado já foram renegociados quase R$500 milhões de reais em dívidas. Maior parte das negociações foi feita por pessoas físicas nas modalidades Desenrola Família, Desenrola Ampliado, mas o programa também atende empresários, estudantes, produtores rurais. No Desenrola Empresas, mais de 1.300 empresários renegociaram dívidas que somam 195 milhões de reais. Já o Desenrola Fies registrou mais de 2.400 acordos, totalizando 158 milhões de reais em dívidas do financiamento estudantil. No campo, 202 produtores rurais também foram beneficiados, mais de 5 milhões de reais renegociados. As condições especiais do programa seguem até o dia 3 de agosto para algumas instituições financeiras, com descontos que podem chegar a 90%. Além do parcelamento, prazo para o pagamento da primeira parcela, o programa permite renegociar dívidas como cartão de crédito, cheque especial, crédito pessoal, financiamento estudantil e também dívidas de empresas, produtores rurais. As novas adesões ao Desenrola Brasil seguem abertas até setembro de 2026. Intervalo.
15: Vamos pro intervalo rapidinho? Já estamos de volta aqui no Primeira Página até as 8 horas da manhã com muito mais informações. E você pode mandar o seu recado e participar com a gente pelo 996-63-2522. Boa terça-feira para você. Já estamos de volta.
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0: 7:36, estamos de volta com o Primeira Página. Mandar um grande abraço para nossa ouvinte, a Virley, que está ligadinha aqui com a gente. Ela mandou bom dia, meus queridos. Bom dia para você, Virley. Uma excelente terça-feira para você. Bom dia para todo mundo que está pegando carona com a gente aqui na 101.
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0: E a biometria será usada mais uma vez nas eleições deste ano e estará disponível em todas as sessões eleitorais do país, para evitar fraudes e também garantir a segurança do pleito. Apesar disso, o cadastro biométrico não é obrigatório para votar. Se o título estiver regular, o eleitor poderá votar normalmente, apresentando um documento de identificação. Caso a urna não reconheça a biometria já cadastrada, a leitura pode ser repetida até 4 vezes. Se a falha persistir, a mesa receptora confirma a identidade por outros meios e o eleitor assina o caderno de votação. O uso da impressão digital começou em 2008, justamente para impedir que uma pessoa vote no lugar de outra, permitindo ainda que o TSE detecte registros duplicados. Para as eleições de 2026, o prazo de cadastramento biométrico já encerrou em maio. Quem ainda não fez, deve procurar a Justiça Eleitoral somente após as eleições deste ano.
2: Primeira Página traz um alerta: o golpe das páginas falsas. Os criminosos se aproveitam da digitalização dos serviços públicos para roubar seu dinheiro. A gente sabe que emitir um boleto ou pagar uma taxa pela internet ficou muito mais prático, né? Mas também muito mais perigoso. Os golpistas estão criando sites quase idênticos aos dos órgãos oficiais para enganar o cidadão na hora do pagamento. E as vítimas só percebem o golpe quando o dinheiro já foi desviado. Com anúncios patrocinados, links que aparecem no topo das buscas, esses falsos portais chegam facilmente até você, com a aparência de ser legítimos. Na reportagem que vamos conferir, o delegado Suede Dias Júnior explica como age a polícia e o que fazer para não cair nessa armadilha digital. Carol Leite traz esse assunto para a gente.
3: Com a digitalização dos serviços públicos, ficou mais fácil resolver pendências pela internet. Mas essa praticidade também abriu espaço para um golpe que tem feito cada vez mais vítimas. Criminosos criam páginas falsas, quase idênticas à de órgãos oficiais, para enganar quem precisa emitir boletos e fazer pagamentos. Por trás do golpe, existe um trabalho de engenharia digital. Segundo a Polícia Civil, além das cópias quase idênticas das páginas oficiais, os criminosos fazem com que os sites cheguem às vítimas por meio de buscas da internet, anúncios patrocinados e links compartilhados. Com a digitalização dos serviços públicos, acelerada pela pandemia, esses tipos de crimes se tornaram mais frequentes. O delegado Suede Dias Filho fala sobre a ação da polícia quando identifica sites como estes. Vamos ouvir.
4: A partir do momento em que eles identificam que tem um site falso se passando pelo órgão público, o órgão nos comunica e nós fazemos o procedimento de exclusão do site junto ao local onde ele está hospedado.
3: O delegado Suede reforça a importância de registrar a ocorrência em casos de golpes e alerta

0: que a população deve desconfiar de qualquer pedido de pagamento online.
1: No caso de Mato Grosso, todos os domínios oficiais do estado possuem o final da sigla mt.gov.br. Então, se tiver algum domínio lá no final do www, se o domínio não for mt.gov.br, pode desconfiar e procurar o site oficial para realizar o pagamento. O site oficial sempre vai ter esse domínio mt.gov.br.
2: População precisa ficar atenta, né? A polícia alerta, é preciso desconfiar de qualquer solicitação de pagamento online e registrar a ocorrência assim que o golpe for identificado.
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4: É hora da nossa previsão do tempo. Nesse momento em Rondonópolis faz 23 graus. Céu tá azul, sol brilhando forte, mas no horizonte, quando a gente olha, já tá aquela nuvem de poeira, sabe, Alex? Eu não sei você, mas eu já tenho sentido bastante essa baixa umidade do ar.
2: Pele ressecada.
4: Muito. Toda hora a gente conversa muito, né?
2: Dificuldade até pra respirar, né?
4: Nossa, meu Deus, vai falando, a boca vai ficando seca, a garganta mais ressecada. É aquela época do ano que a gente precisa se cuidar bastante. E olha, para essa terça-feira deve esquentar muito em Rondonópolis. Vai ter bastante nuvens ali no período da tarde, mas não tem previsão de chuva. A máxima sobe e pode chegar aos 36 graus. E a umidade mínima do ar fica ali na casa dos 29%, muito baixa pela recomendação da Organização Mundial da Saúde, que é ali em torno de 60%. Então, gente, ó, tem que se cuidar bastante, garrafinha de água sempre ao lado, se der, liga o umidificador, coloca aquela bacia de água ali com a toalha molhada nos quartos, na sala, para poder tentar levar essa época do ano, agora agosto, setembro, de uma forma mais tranquila aqui na nossa região.
2: E Mato Grosso continua entre os estados que mais investem em energia solar. Por que será, né, Elka? O estado ultrapassou a marca de 239 mil sistemas de geração própria em funcionamento e registrou cerca de 48 mil novas instalações nos últimos 12 meses. Com esse resultado, Mato Grosso ocupa a sexta posição no ranking nacional de expansão de energia solar. A maior parte dos sistemas está instalada em residências, mas a tecnologia também avança no campo, no comércio, na indústria. Além de reduzir a conta de luz, a geração própria tem sido uma alternativa para quem busca mais economia e sustentabilidade. A expectativa do setor é que o uso da energia solar continue crescendo nos próximos anos, com mais acesso a financiamentos e novas tecnologias.
4: E com o aumento do número de sistemas de energia solar, cresce também a importância da manutenção das placas, que é fundamental. Quem tem esse tipo de equipamento sabe que a limpeza ajuda a manter a boa geração de energia. Mas você sabe como fazer isso com segurança? O Corpo de Bombeiros faz um alerta para o aumento das ocorrências envolvendo choques elétricos durante a limpeza dos painéis solares.
5: Com a expansão dos sistemas fotovoltaicos em residências, comércios e propriedades rurais, aumenta também a necessidade de orientação sobre os cuidados durante a manutenção dos equipamentos. Segundo o Corpo de Bombeiros, muitos acidentes acontecem porque as pessoas acreditam que a limpeza das placas solares é um procedimento simples e acabam realizando o serviço por conta própria, sem conhecimento técnico e sem equipamentos de segurança. A segunda tenente do Corpo de Bombeiros, Anne Caroline, alerta para os riscos envolvidos nesse tipo de atividade.
6: Muitos acidentes estão acontecendo e, infelizmente, estão terminando em morte. Um ponto que merece atenção é a questão da limpeza das placas solares. Muitas pessoas acreditam que lavar uma placa solar é uma tarefa simples, mas esse serviço pode envolver risco de choque elétrico, queda, incêndio e, principalmente, quando a gente fala sobre fios expostos, conectores danificados, instalações mal feitas, uso inadequado de água e equipamentos para poder fazer a manutenção da placa solar.
5: Outro fator que aumenta o perigo é o fato de que as placas continuam produzindo energia mesmo quando não estão conectadas à rede elétrica.
6: As placas solares podem continuar gerando energia mesmo quando desligadas da rede elétrica, elétrica, porque elas ainda continuam recebendo luz. Por isso, não se deve mexer com cabos, conectores, inversores ou estruturas elétricas sem o devido conhecimento técnico. Também não é recomendado subir em telhados sem equipamento de segurança, nem usar lavadora de alta pressão, produtos abrasivos ou outros objetos metálicos, porque isso pode danificar e aumentar o risco de falhas.
5: A orientação também é para evitar limpezas nos horários de maior incidência solar e de temperaturas mais elevadas.
6: Água fria em contato com a placa muito quente pode causar choque térmico e danificar o vidro e o equipamento. O ideal é que essa manutenção seja feita por um profissional qualificado.
5: Em caso de acidente, o Corpo de Bombeiro reforça que o primeiro passo é evitar o contato direto com a vítima.
6: Não toque diretamente na vítima se a energia estiver ativa. E primeiro desligue a chave geral e acione imediatamente o Corpo de Bombeiros ou a Energisa. Eletricidade salva tempo e traz conforto, porém o descuido também pode tirar vidas.
5: Os bombeiros destacam que a manutenção e a limpeza das placas solares devem ser feitas por profissionais capacitados e com uso de equipamentos adequados. A prevenção ainda é a melhor forma de evitar acidentes que, em muitos casos, terminam com ferimentos graves ou até mesmo morte.
4: 7:46, tem mensagem chegando para cá, Alex. Ademar Bertolino mandando um bom dia pra gente e mandou uma foto, a coisa mais linda de uma flor. Bom dia, Ademar, ótima terça-feira para você. É uma orquídea, não entendo muito de plantas, gente, mas lindíssima, viu?
2: Parece linda. Uma catleia.
4: Linda, linda. Obrigada, viu, Ademar, pela sua participação. Tem também mensagem da Lâmia, nossa ouvinte fiel, mandando uma excelente terça-feira para nós, para todos os ouvintes. Bom dia para você também, Lâmia. E seu José Ferreira mandando: oi, Alex, meu amigo, bom dia para você e para sua amiga. Por aqui é Elca Candelária, seu José. Ótimo dia aí pro senhor, viu? Obrigada.
2: É a Elca, seu José.
4: É a Elca, seu José. Tamo por aqui também, informando vocês nesta terça-feira. Ótimo dia para você que tá mandando mensagem para cá. E você que tem aí uma sugestão no seu bairro, uma reclamação ou também um bom dia bem animado, é só mandar para cá. Já já tem mais participações no 99663-2522. Vamos
2: dona
4: fazer uma
2: Fátima,
4: pausa?
2: Bom dia também, dona Fátima, seu José. Valeu, muito obrigado. Intervalo. A gente já volta. Ó, daqui a pouco tem a coluna do dia, gestão corporativa, e tem uma mensagem de reflexão bem legal também e outros assuntos na edição de hoje que você vai acompanhar.
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4: Sete horas 51 minutos, estamos de volta aqui no nosso Primeira Página até as 8 horas da manhã. E ó, recadinho importante para você que mora aqui em Rondonópolis ou na região. Neste sábado, dia 1º de agosto, o bairro Vila Olinda recebe mais uma edição do Multiação. A ação vai reunir diversos serviços na área da saúde, cidadania, lazer e também bem-estar. Serão distribuídas 826 senhas a partir das 7 horas da manhã, para consultas com várias especialidades. Tem clínico geral, pediatra, ginecologista, oftalmologista, além também de atendimento odontológico e de outros serviços na área da saúde. Os atendimentos começam às 8 horas da manhã, mas então reforçando a entrega das senhas a partir das 7 horas da manhã. E a população também vai ter acesso a outros serviços, como a emissão de RG, vacinação, orientação jurídica, também vai ter corte de cabelo, vagas de emprego e estágio e outros serviços. Vale lembrar que o Multiação é uma iniciativa realizada pela Rede Mato Grossense de Comunicação em parceria com o Serviço Social da Indústria, o SESI Mato Grosso, e também outras instituições públicas e privadas. E o melhor, todos esses serviços oferecidos são de graça. Então já anota aí na sua agenda, o endereço é neste sábado, dia 1º de agosto, na Escola Francisca Barros de Carvalho, que fica ali na Avenida Beija-Flor, na Vila Olinda, em Rondonópolis. São mais de 800 senhas, serviços todos de graça para a nossa população.
2: O Comitê Municipal de Gestão do Fogo intensificou as ações de monitoramento em Rondonópolis por causa do período de estiagem. Agora, os integrantes do grupo vão se reunir a cada 20 dias para acompanhar de perto as ocorrências de incêndio. Uma das novidades é que a Secretaria Municipal de Meio Ambiente vai ter acesso direto às câmeras de segurança da cidade, o que vai ajudar a identificar quem joga lixo em locais proibidos e provoca focos de fogo. O comitê também reforçou a limpeza de aceiros, combate aos bolsões de lixo. A população pode ajudar denunciando as irregularidades nos seguintes canais. Tem o Corpo de Bombeiros, que é 193. Também tem o telefone para casos de descarte irregular de lixo. Esse é um celular, é o 99234-4005, que é da Secretaria Municipal de Meio Ambiente. E tem também outro telefone para casos de terreno sujo, sabe? O telefone é o 984-130867.
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4: E na coluna Gestão Corporativa de hoje, a Graciele Pisato traz uma reflexão sobre a liderança na era das novas gerações.
14: Olá, como é que o dia começou aí para você? Espero que muito bem. Durante muito tempo, receber um convite para assumir um cargo de liderança era visto como uma grande conquista profissional, mais responsabilidade, mas também mais reconhecimento, mais oportunidades de crescimento na vida e na carreira. Mas hoje, cada vez mais jovens têm respondido a esse convite com um não, não obrigado. Uma reportagem publicada pelo G1 com o título Por que cada vez mais jovens dizem não a cargos de liderança? Mostrou que esse movimento tem chamado a atenção de muitas empresas. E eu fiquei aqui pensando, será que eles não querem liderar? Ou será que não querem repetir o modelo de liderança que cresceram observando? Muitos dos jovens viram líderes permanentemente cansados, reclamando, correndo, respondendo mensagem à noite, nos finais de semana, sem tempo para a família, pressionados por metas, responsáveis por tudo e por todos, falando mal do trabalho. E quando eles olham para esse cenário, fazem uma pergunta muito simples: será que vale a pena? Talvez essa seja também uma pergunta importante para todos nós e também um momento das organizações pensarem. E é claro, gente, existe um outro lado dessa conversa, um contraponto que eu sempre gosto de trazer aqui. Muitas pessoas de gerações anteriores nos lembram que construir uma carreira exige dedicação, disciplina, persistência, coragem para assumir novos desafios, e elas têm toda a razão. Nenhuma carreira consistente é construída sem esforço e fazendo apenas o mínimo necessário. O problema começa quando esse esforço deixa de ser uma fase e passa a ser um modo permanente de viver, um padrão. Quando uma dedicação vira disponibilidade limitada, quando o comprometimento vira sobrecarga permanente. Temos muito a aprender com as gerações anteriores sobre disciplina, perseverança, garra, construção de carreira. Mas também temos que aprender com as novas gerações sobre a importância da saúde mental, do equilíbrio e da qualidade de vida. O desafio das organizações não é escolher entre uma geração e outra, não é isso. É construir um estilo de liderança que as duas gerações queiram viver. Porque construir uma carreira exige esforço, mas esforço não pode significar adoecimento. Talvez as novas gerações não estejam dizendo não à liderança. Elas podem estar dizendo não a um modelo de liderança que já não desejam repetir e não cabe mais no mundo de hoje. Eu termino aqui deixando uma pergunta provocativa para você que está me ouvindo. Na sua empresa, assumir uma posição de liderança é visto como uma oportunidade de crescimento ou como um peso que poucos querem carregar? Tenha um ótimo dia.
4: Obrigada, Graciele. E olha, tem notícia boa por aqui na área da saúde. Uma nova forma de prevenção contra o HIV teve alta aceitação em um estudo realizado pela Fiocruz no Brasil. O medicamento é uma PrEP injetável aplicada apenas duas vezes por ano. Entre os 668 voluntários aptos a participar da pesquisa, 97% escolheram a nova opção em vez dos comprimidos de uso diário disponíveis no SUS desde 2018. Os pesquisadores destacam que a aplicação semestral pode facilitar a adesão à prevenção, principalmente entre pessoas que têm dificuldades em manter o tratamento diário. O medicamento já foi aprovado pela Anvisa, mas ainda não está disponível no SUS nem nas farmácias. O governo afirma que a incorporação depende agora de um acordo sobre o preço com a fabricante.
2: E a gente termina o jornal Primeira Página de hoje com uma notícia que renova a esperança. Médicos anunciaram mais dois casos de possível cura do HIV, apresentados durante a Conferência Internacional sobre AIDS, no Rio de Janeiro. Os dois pacientes deixaram de usar os medicamentos e, mesmo assim, o vírus continua indetectável nos exames há mais de um ano. Com esses novos casos, o mundo passa a somar 13 registros de cura ou remissão do HIV reconhecidos pela Sociedade Internacional de AIDS. Os especialistas ressaltam que esses casos ainda são raros e não significam uma cura disponível para todas as pessoas. Mas cada nova descoberta representa um passo importante da ciência na busca por tratamentos cada vez mais eficazes e, no futuro, pela cura definitiva da doença. Muito bem, por aqui o Primeira Página é o KO, acabou.
4: Só amanhã.
2: Amanhã a gente está de volta, Irã Garcia, chegando na programação musical da 101 com classe executiva. Até
4: uma
2: mais.
4: Excelente terça-feira para você e até amanhã.
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1: Fala aí, fã! Muito bom dia, uma ótima terça-feira pra você. É hora do Classe Executiva aqui na sua Rádio Easy. Abrindo a playlist de hoje ao som de Phil Collins.

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Apesar do The Police já ser famoso por essa mistura de rock and roll, mistura reggae também, tem essas guitarras marcantes do grande Andy Summer. Nessa música que acabamos de ouvir, Spirits in the Material World, esse trio resolveu apertar o botão dos sintetizadores e aí o resultado deu uma cara mais moderna ao som da banda, marcou uma nova fase. Música do álbum Ghost in the Machine de 1981, uma sonzeraça, fechando este bloco do Classe Executiva aqui na 101. Agora 8h31, daqui a pouquinho na nossa música do dia, vamos viajar com uma banda que provou que piano, saxofone e boas melodias formam, eu diria que, uma combinação irresistível. Então, fã, prepare os ouvidos, porque vem aí um clássico do Supertramp na nossa música do dia.

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3: No destaque de hoje tem um clássico do Supertramp. Take the Long Way Home, do álbum Breakfast in America de 1979. Apesar do título dessa música sugerir apenas pegar o caminho mais longo para casa, o grande Roger Hodgson revelou que a ideia dessa música, eu diria que é um pouquinho mais profunda, viu? A música fala da nossa jornada pela vida, daquele momento em que a gente percebe que se afastou da própria essência e, claro, precisa encontrar o caminho de volta, né? Pois é, às vezes o caminho mais longo é justamente o atalho para chegar ao lugar certo. No fim das contas, tudo acontece no tempo justo, no tempo certo e convenhamos, né, fã? As melhores histórias quase nunca seguem um caminho mais fácil.

demais este som do Paralamas do Sucesso, Kaleidoscópio, demais este solo de Hebert e Viana. Eu vou te contar uma coisa, não é brincadeira não, hein? Teve o Bon Jovi também com Miss Understood e Supertramp com Take the Long Way Home. A nossa música do dia, o destaque da programação desta terça-feira maravilhosa. 8

0: sommelier Jonas Eduardo.
1: Hoje falaremos de um vinho espumante nacional, produzido pela vinícola Casa Pedrucci, no interior da Serra Gaúcha, no Rio Grande do Sul. O espumante apresenta coloração rosada de boa intensidade e com muito brilho. Suas borbulhas são finas e delicadas. Seus aromas remetem a morango, amora e framboesas maduras. Em boca, a sensação de leve doçura agrada e trazem para o paladar a mesma sensação que os aromas, frutas vermelhas. A produção do Casa Pedrucci Brut Rosé é realizada em Garibaldi, na Serra Gaúcha, pelo método de Charmat, onde a segunda fermentação, aquela responsável pela obtenção do gás carbônico, é realizada dentro de tanques pressurizados feitos em aço inox. As uvas escolhidas para a produção desse simpático espumante são as tintas Merlot e a Pinot Noir. A rotulagem do vinho é bem criativa, trazendo diversas palavras que direcionam as ocasiões onde o vinho pode estar presente em nossas vidas, como, por exemplo, formaturas, praia, casamento e outras. Um brinde aos espumantes do Brasil, que refrescam nos dias mais quentes e acalentam nos dias mais frios. Um brinde especial a você, ouvinte do Música e Vinho, que pode sugerir um tema para a nossa taça de conhecimento através do meu Instagram, @jonas.sommelier. Será um prazer. E agora, curta o som de Skank, Balada do Amor Inabalável.

0: Level 42 com Something About You, fechando este bloco do Classe Executiva, aqui na programação da sua Rádio Easy, agora 9 horas em ponto. Se liga, fã, porque daqui a pouquinho tem uma notícia que vai fazer quem gosta da banda Queen querer trocar o sofá pela poltrona do cinema. Por quê? Você lembra daquele show histórico do Queen que aconteceu lá em Budapeste? Pois bem, é o seguinte: Freddie Mercury comandou aquela multidão e esse show vai ganhar uma restauração em 4K, vai voltar às telonas do cinema com aquela imagem e som de arrepiar. Mas já já eu te conto todos os detalhes desta viagem direto para 1986.
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7: Todo mundo que é fã da banda Queen lembra daquele showzaço que aconteceu em 1986 lá em Budapest. Mas quem não tá lembrado ou quem não curtiu aquele show vai ter uma nova chance agora naquela telona maravilhosa do cinema. Pois a Sony Music Vision anunciou que o lendário show Queen Budapest volta aos cinemas a partir, sabe de que dia? 7 de outubro, totalmente restaurado em 4K para comemorar os 40 anos deste espetáculo histórico. O show foi gravado no dia 27 de julho de 1986, durante aquela maravilhosa turnê Magic Tour, e acabou entrando para a história por ser a primeira grande apresentação de uma banda de rock ocidental atrás da Cortina de Ferro. Foram um pouquinho mais de 80 mil fãs dentro do estádio e outros 45 mil do lado de fora, curtindo cada música, curtindo cada acorde. Um momento que provou que quando a música fala mais alto, né, fã? Não existe muro que segure. Então vamos anotar aqui na agenda, dia 7 de outubro, totalmente restaurado, Queen Budapest em 4K, para comemorar os 40 anos deste espetáculo histórico. E essa música aqui, ó, tava lá.

0: Palmas, os Engenheiros do Havaí com a Revolta dos Dandes, parte 1, na programação da 101 da sua Rádio Easy. Pet Shop Boys com Domino Dancing. E aí teve o Queen também com We Are the Champions, abrindo muito bem esta sequência. Agora, 9:16, bom dia.
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0: De volta na programação da 101, agora 9:20. 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Eddie Rabbit, Crystal Gale com You and I aqui na programação da 101, aumente o volume.

0: lá se vão quase 7 minutos do bom e velho rock and roll aqui na programação da 101. Eagles ao som de Hotel California aqui na programação. Demais, grande som. E aí teve também aqui Ed Rabbit, Crystal Gale, You and I. Música bem romântica para embalar a sua manhã de terça-feira aqui na 101. Já são 9 horas e 32 minutos. Quem está chegando por aqui agora é o Alex Bettinardi com o Centro América News. Bom dia, Alex, tudo bem por aí?
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2: Olá, bom dia, Irã. Bom dia a todos os nossos ouvintes. A gente fala agora sobre as interdições no trânsito de Rondonópolis. Hoje, a Secretaria de Mobilidade Urbana comunicou alterações nos trechos da Avenida W6, no Parque Sagrada Família, entre a rotatória da Avenida dos Estudantes e a rotatória da Avenida Júlio Campos. E também tem outro trecho na ponte sobre o Rio Vermelho, na extensão da Avenida Marechal Rondon, até a rotatória com a Avenida Durvalino Vitorino, antiga Poguba. O motivo são as obras de melhorias no asfalto. A previsão é de que os trabalhos durem 2 dias. Então fica o alerta para os motoristas usarem rotas alternativas até o fim de semana. Outras informações durante a nossa programação.
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0: 9h33.
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10: Em 1978, Bob Marley lançou a música sem grandes pretensões que ela fizesse um grande sucesso.

som do Lulu Santos, Assim Caminha a Humanidade, na programação da 101, Jamiroquai com 7 Days in Sunny June. E aí teve o sucesso que você não esquece com o Paulo Vaz, Is This Love, do Bob Marley. Demais, que programação boa nesta terça-feira maravilhosa, agora 9h48.

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1: Quando vemos alguém bem sucedido, normalmente enxergamos apenas o resultado, a promoção, a empresa, o prêmio, o reconhecimento e por aí vai. Mas quase nunca a gente vê os bastidores, as horas de estudo, os erros, as tentativas frustradas, as portas fechadas, as dúvidas. Existe uma tendência de comparar os bastidores da nossa vida com o palco da vida dos outros. E essa comparação é injusta, porque todo sucesso visível foi construído em momentos invisíveis. O que as pessoas chamam de sorte, muitas vezes foi preparação. O que elas chamam de talento, muitas vezes foi treino. E o que elas chamam de sucesso repentino, muitas vezes levou anos para acontecer. Então não se compare apenas com o resultado final. Procure entender o processo, porque é nele que as transformações acontecem. Isso é alto desempenho.
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De volta na programação da 101, partindo para o último bloco do Classe Executiva dessa terça-feira, viu? Amanhã, quarta-feira, meio da semana, a partir das 8, logo após o Primeira Página, tem mais Classe Executiva. Eu sigo por aqui, sigo junto com você, fã. Daqui a pouquinho tem uma super edição do Viva Easy e eu continuo contando com a sua audiência, beleza? Para vir a última sequência, o último bloco do Classe Executiva de hoje, tem uma sonzeira do Man at Work com It's a Mistake. Depois tem George Michael e para fechar o Classe de hoje, vamos curtir a Taylor Swift ao som de Anti-Hero. Te encontro já já, a partir das 10 no Viva Easy, viu? Até daqui a pouco, fã.

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3: É isso aí, fã. Sigo junto com você aqui na programação da sua Rádio Easy, terça-feira maravilhosa, dia 28 de julho. Estamos em 31 graus aqui no Estúdio Glass em Rondonópolis. Muito obrigado pela sua companhia. E para abrir a playlist do Viva Easy de hoje, tem o som de Irene Cara com Flashdance, What a Feeling.

0: Este é o nosso aniversariante do dia, Guilherme Arantes. Hoje, 28 de julho, os nossos parabéns vai para o verdadeiro mestre da música brasileira, Guilherme Arantes, completando hoje 72 anos de idade. Cantor, pianista, compositor paulista, o cara que segue provando que talento, olha, não tem prazo de validade mesmo, né? Começou lá no rock progressivo com a banda Moto Perpétuo, construiu uma carreira recheada de sucessos, músicas que atravessaram muitas gerações e tem mais, viu? Este ano, 2026, o cara está comemorando 50 anos de carreira solo, tá rolando aí a turnê 50 anos Luz e também vem aí um álbum inédito do cara. Muita música para que continue iluminando o caminho e também a nossa programação. Ao grande Guilherme Arantes, o nosso aniversariante do dia, completando hoje 72 anos de idade.
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4: 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Corre pro site, baixa o aplicativo, participe e boa sorte pra você. 10h18 por aqui, é hora de Randy Crawford.

0: Davids na programação da sua Rádio Easy, agora 10h31. Mais uma vez, chegando Alex Bettinardi com o Centro América News.
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Rangel com a sua clássica palpite na programação da 101. Ariane com Shine Happy People. E teve o nosso Drops, Isto É Rock and Roll, edição de terça-feira, ao som do Lynyrd Skynyrd com Sweet Home Alabama. 10h47 na manhã dessa terça-feira, o intervalo bem rapidinho, já já. Minha última participação de hoje.

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1: É isso aí, de volta na programação da sua Rádio Easy, terça-feira maravilhosa. Bom, agora 10:50, é hora de fechar a minha participação na manhã de hoje, agradecendo demais a oportunidade de estar aqui com você, fã. Muito obrigado, viu? Valeu demais a sua companhia. Te encontro novamente amanhã, quarta-feira, meio de semana, a partir das 8 da manhã, logo após o Jornal Primeira Página. Te espero com muita música boa no Classe Executiva e em seguida no Viva Easy. Por falar em seguida, já tem a Samantha Oliveira para te acompanhar e fazer o sorteio da promoção do par de ingressos para o Cine VIP. Então, se você já se cadastrou, continue ligado, porque daqui a pouquinho você pode ser o ganhador deste par de ingressos e aproveitar aquela tela maravilhosa do Cine VIP, tá bom? Ó, pra abrir a minha última sequência de hoje, tem o som do Bruno Mars com o Anderson .Paak, Leave the Door Open, fechando a minha programação de hoje. Ó, que você tenha uma grande terça-feira, um dia cheio de conquistas e boas energias. Até amanhã.

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Muito bom dia para você, excelente terça-feira, excelente fim de manhã de terça. Eu sou a Samantha Oliveira, a gente segue juntos a partir de agora na programação da Centro América FM. Até o meio-dia seguiremos na segunda parte do Viva Easy. Depois do meio-dia te acompanho também na hora do almoço e mais tarde, a partir das 14h, no Sequência de Classe. Desde já agradeço a sua sintonia, carona e companhia. A gente vai seguir juntos ao total até as 4h, mas como eu disse, a partir de agora, na segunda parte do Viva Easy. Temperatura agora 32 graus em Rondonópolis. A gente teve essa manhã ensolarada. Como eu disse, a temperatura é atualmente de 32 graus. E aí vai subir ao longo do dia para 35. Ontem eu falei um pouco sobre, vou reforçar aqui para você novamente. O Instituto Nacional de Meteorologia, o INMET, emitiu um alerta de perigo potencial de baixa umidade aqui para Rondonópolis e região. Esse alerta vale do dia 28, né, a partir de hoje, e segue até o dia, na verdade, sem período, né, para terminar esse baixo risco com a nossa saúde, com a umidade baixa, lembrando que também estamos iniciando esse risco também para os incêndios florestais, que acaba, né, consequentemente afetando a nossa saúde. Então, mais do que nunca, dê atenção redobrada para a sua saúde. É importante que você umidifique o ar sempre que possível, da maneira que você puder também. Não tem umidificador, use um balde, uma bacia de água, uma toalha molhada, o que quer que seja, mas dê essa atenção para o seu sistema respiratório. A gente inicia então, voltando à programação, na verdade, do Viva Easy, agora com Cyndi Lauper, True Colors. 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
4: Uma e três aqui na Centro América FM, ótima terça-feira, um ótimo almoço, ótimo retorno para o trabalho ou ida para casa, caso você esteja fazendo esse movimento. Agradeço mais uma vez a sua sintonia aqui na 101. A gente inicia agora a segunda e última parte da hora do almoço dessa terça-feira. Vamos juntos até as duas. Aí a partir das duas eu te acompanho também no sequência de classe, mas isso é mais tarde. Antes da gente voltar à hora do almoço com o Crowded House, temperatura 35 graus. Agora em Rondonópolis, a gente já atingiu a temperatura máxima prevista para essa terça-feira. E aí a temperatura desce mais tarde para cerca de 21 graus na transição de hoje para amanhã. A madrugada vai ser um pouquinho mais gelada. Essa, inclusive, 21 graus é a mínima prevista para amanhã, quarta-feira, dia 29 de julho. O Instituto Nacional de Meteorologia emitiu um alerta amarelo para baixa umidade do ar aqui em Rondonópolis e região. O que é esperado, né, que a umidade seja de ali na casa dos 60%, atualmente está na casa dos 30%, pode chegar até 20%. Com certeza você já está sentindo os efeitos dessa baixa umidade, tempo mais seco, fora o calor que está de volta aqui em Rondonópolis. Então, mais uma vez reforço a importância de você redobrar a sua atenção para a sua saúde, seja na hidratação, seja na umidificação do ar. Importante que, independentemente da forma que você umidifique o ar, que você faça esse processo, seja com um balde, bacia de água, toalha molhada ou o próprio umidificador. É importante, se você, claro, conseguir mais de uma vez no dia, ótimo, mas o horário mais recomendado e acho que mais acessível é durante a noite. Então, dê essa atenção, coloca o balde, coloca a toalha, enfim, mas dê essa atenção ao seu sistema respiratório. 1h05 aqui na Centro América, a gente reinicia, na verdade, essa hora da hora do almoço, como eu disse, com Crowded House. Você vai ouvir agora Don't Dream It's Over.

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1: Quando vemos alguém bem sucedido, normalmente enxergamos apenas o resultado, a promoção, a empresa, o prêmio, o reconhecimento e por aí vai. Mas quase nunca a gente vê os bastidores, as horas de estudo, os erros, as tentativas frustradas, as portas fechadas, as dúvidas. Existe uma tendência de comparar os bastidores da nossa vida com o palco da vida dos outros. E essa comparação é injusta, porque todo sucesso visível foi construído em momentos invisíveis. O que as pessoas chamam de sorte, muitas vezes foi preparação. O que elas chamam de talento, muitas vezes foi treino. E o que elas chamam de sucesso repentino, muitas vezes levou anos para acontecer. Então não se compare apenas com o resultado final. Procure entender o processo, porque é nele que as transformações acontecem. Isso é alto desempenho.
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1: A polícia militar recuperou uma carreta que havia sido roubada. Segundo a PM, os bandidos abandonaram o veículo no Parque das Rosas, aqui em Rondonópolis. O roubo aconteceu na última sexta-feira. A carreta já estava sem a carga. A polícia militar conseguiu imagens de câmeras de segurança que mostram os criminosos abandonando a carreta, mas até agora ninguém foi preso.
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A sua Rádio Easy de volta, 2h37 aqui na Centro América. Excelente terça-feira, uma ótima tarde. A gente segue no sequência de classe com Under the Bridge, um dos maiores clássicos do Red Hot Chili Peppers. É também uma das músicas mais pessoais da banda. A letra foi escrita pelo Anthony Kiedis, o vocalista, durante um período em que ele já estava sóbrio, mas ainda se sentia profundamente sozinho. Enquanto seus colegas compartilhavam momentos juntos, o Anthony sentia que o vício havia afastado das pessoas e que sua única companhia era a cidade de Los Angeles, que, se você é fã do Red Hot, sabe que ela é quase um personagem na história do Red Hot. A gente tem o famoso refrão "I don't ever want to feel like I did that day". Em tradução literal, ficaria "eu nunca mais quero me sentir como me senti naquele dia", e fala sobre o fundo do poço em que o Anthony viveu durante a sua dependência química. O título também, Under the Bridge, em tradução também literal "debaixo da ponte", faz referência a um lugar real em Los Angeles, onde o Kiedis ia durante a sua dependência química. Ele descreveu esse episódio como um dos momentos mais degradantes, mas não chegou a revelar, na verdade, qual ponte era. É uma música muito triste, muito pessoal, mas ainda de sobrevivência. Você ouve agora no sequência de classe um dos maiores clássicos do Red Hot, Under the Bridge.

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13h05 na sua Rádio Wiz, e ótima terça-feira, excelente tarde para você. Muito obrigada pela sintonia, pela carona, pela companhia. Iniciamos agora a segunda parte, segunda e última parte do Sequência de Classe, aqui na Centro América FM. Te acompanho até as 4 e é sempre um prazer te acompanhar desse lado aqui do rádio. Temperatura agora 35 graus em Rondonópolis, muito calor, céu ensolarado aqui no Studio Glass, na Vila Aurora. Nesse momento a gente já está na temperatura prevista, para máxima prevista para essa terça-feira. E aí à noite a temperatura cai um pouquinho, a noite vai ser mais amena. E aí até a transição da madrugada de amanhã, quarta-feira, a temperatura deve descer para cerca de 21 graus, que é a mínima prevista também para amanhã, quarta-feira, dia 29. Dia amanhã, falando em quarta-feira, amanhã o dia vai ser bem parecido com o de hoje, céu ensolarado, como eu disse, com mínima de 21 graus, e aí a máxima também será de 35 graus, muito calor. Seguimos ainda no alerta amarelo de baixa umidade, dê uma atenção redobrada para sua respiração, umidifique o ambiente, beba muita água também. Caso vá se expor ao sol, não se esqueça também de passar o protetor solar. Lembrando que não basta só passar, você tem que retocá-lo também durante o dia, principalmente após o contato com água ou o suor. 13h07, a gente segue então no Sequência de Classe com Bruce Hornsby and The Ranch, The Way It Is.

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1: 3:22.
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1: A biometria será usada mais uma vez nas eleições deste ano e estará disponível em todas as sessões eleitorais do país para evitar fraudes e garantir a segurança do pleito. Apesar disso, o cadastro biométrico não é obrigatório para votar. Se o título estiver regular, o eleitor poderá votar normalmente, apresentando um documento com identificação. Caso a urna não reconheça a biometria, já cadastrada, a leitura pode ser repetida até 4 vezes. Se a falha persistir, a mesa receptora confirma a identidade por outros meios e o eleitor assina o caderno de votação. O uso da impressão digital começou em 2008, justamente para impedir que uma pessoa vote no lugar da outra, permitindo ainda que o TSE detecte registros duplicados. Para as eleições de 2026, o prazo de cadastramento biométrico já encerrou em maio. Quem ainda não fez, deve procurar a Justiça Eleitoral somente após o pleito. Outras informações durante a nossa programação.
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6: Tem músicas que foram feitas especialmente para serem ouvidas no carro, durante uma longa viagem. Em 23 de julho de 1984, foi lançada uma das mais belas canções de todos os tempos, que se encaixa no perfil das músicas feitas para viajar. A canção é uma balada linda, com belas paisagens sonoras, que reflete o tom lírico, com uma melodia encantadora, ainda que de forma triste. Paradoxalmente, ela nos enche de alegria. E para quem é sinestésico, a canção traz o verde amarelado do outono, o vermelho forte do horizonte em um entardecer de verão, o cheiro da terra fresca em um amanhecer e o sabor da fruta exótica daquele último beijo da pessoa amada. No sucesso que você não esquece, vamos viajar ao som do grupo The Cars e a belíssima canção Drive.

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1: Se você mora em Rondonópolis ou na região, fique atento para esse convite. Neste sábado, 1º de agosto, o bairro Vila Olinda recebe mais uma edição do Multiação. A ação vai reunir diversos serviços nas áreas de saúde, cidadania, lazer e bem-estar. Serão distribuídas 826 senhas a partir das 7 da manhã para consulta com diversas especialidades, como clínico geral, pediatra, ginecologista, oftalmologista, além de atendimentos odontológicos, ginecologista e outros serviços na área da saúde. Os atendimentos começam às 8 da manhã. A população também vai ter acesso à emissão de RG, vacinação, orientação jurídica, corte de cabelo, vagas de emprego e estágio e inúmeros serviços. Vale lembrar que o Multiação é uma iniciativa da Rede Mato Grossense de Comunicação em parceria com o Serviço Social da Indústria, o SESI Mato Grosso, e diversas instituições públicas e privadas. E o melhor, todos os serviços oferecidos são de graça. Então já anota aí o endereço: Escola Francisca Barros de Carvalho, Avenida Beija-Flor, na Vila Olinda, em Rondonópolis, neste sábado. Participe.
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3: 4:31.
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1: Chegando para mais uma edição do Happy Hour, música e informação, você encontra aqui 5 horas, 1 minuto, terça-feira, dia 28 de julho de 2026. Obrigado para você que está sintonizado junto à programação da Centro América FM. E eu trago as principais informações de hoje. Atletas de Sinop conquistam vaga no Campeonato Brasileiro de Pismo. O Nemat lança vestibular 2027 com 59 cursos e mais de 2.000 vagas. FGTS vai distribuir 13 bilhões a trabalhadores. Tudo isso e muito mais agora.

Fechando o primeiro bloco do Happy Hour com Zélia Duncan enquanto durmo. Teve também The Curricane and Between Days. E abrimos com Tudy Rude Green, Come and Send Light. Obrigado sempre pela sua companhia. Lembrando que o Rap rola de segunda a sexta-feira, das 5 às 7 horas da noite. Eu vou para um breve intervalo. Não saia daí.

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O Conselho Curador do FGTS aprovou a distribuição de mais de 13 bilhões do lucro do fundo registrado no ano de 2025. O dinheiro será dividido entre 138 milhões e 200 mil trabalhadores que tinham saldo em contas ativas ou inativas do FGTS em 31 de dezembro de 2025. O crédito será feito em até dia 31 de agosto e poderá ser consultado pelo aplicativo ou pelo site da Caixa.

Fechando esse bloco do rap com Jorge Versilho, Mona Lisa, gravada no ano de 2003 para o álbum Livre. Acerte o seu relógio, 5 horas, 30 minutos.

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Finalizando mais um bloco do Rap com Bob Seger. 5 horas 43 minutos. 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

A seleção da França tem um novo comandante. Zinedine Zidane foi oficialmente apresentado como técnico da equipe e assinou contrato até 2030. Campeão do mundo como jogador em 1998, o ex-craque disse que recusou propostas de grandes clubes nos últimos 5 anos para esperar a oportunidade de treinar a seleção francesa. Zinedine substitui Didier Deschamps, que ficou 14 anos no cargo e conquistou a Copa do Mundo de 2018. O novo treinador estreia em 25 de setembro pela Liga das Nações e tenta recolocar a França no caminho dos grandes títulos.

Fechando a primeira hora do rap com os irmãos Gallagher, com Oasis, com Wonderwall. Teve também Real News in the News com If It's It. Obrigado sempre pela sua companhia. Não sai daí que ainda tem mais rap pra você.

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1: Boa noite, ouvinte da 101. Tudo bem com você? Tudo certo? Acerte o seu relógio, 6 horas, 7 minutos. Terça-feira, dia 28 de julho de 2026. E eu trago para você a atualização do tempo para Rondonópolis, que por sinal, que dia quente, né? A mínima fazendo 21, já a máxima chegando na casa dos 35 graus. A umidade relativa do ar, né? Até por conta da falta de chuva, caindo a cada dia com 73%. A lua é a crescente, o vento com sua média relativa de 3 km por hora, sensação térmica de 28 graus. Ainda segundo informações do site Climatempo, já para amanhã, quarta-feira, dia 29 de julho, a previsão de mínima será de 21 e a máxima podendo chegar na casa dos 35 graus.

Fechando esse bloco do rap com The Weeknd, com Save Your Tears. Teve também Santa Esmeralda, Mojo, e abrimos com London Beat. 6 horas e 20 minutos.

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1: No mercado financeiro, o dólar cresceu 0,20%, ficando em R$5,12. O euro também teve crescimento de 0,35%, com um preço fixado a R$5,83. E o Ibovespa subiu 0,6%.
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1: Tudo bem? Está começando mais um Cerveja para Descontrair. Hoje é dia de falar sobre dry hop. O dry hop é uma técnica de utilização do lúpulo na chamada parte fria do processo, ou seja, na parte de maturação e fermentação. O processo de dry hop tem como principal objetivo extrair os óleos essenciais do lúpulo, que quando são adicionados na parte de fervura ou ebulição, eles acabam se perdendo pela questão do lúpulo ser muito sensível ao calor. Normalmente, esse processo é utilizado em estilos de cerveja que tem como principal característica o perfil lupulado. Então é muito comum você ver dry hop em APAs, American Lagers, American IPAs, Double IPAs. E aí, gostou do nosso programa de hoje? Nós vamos ficando por aqui. Eu agradeço a sua audiência e você já sabe, cerveja é para descontrair, com moderação e responsabilidade.

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Universidade do Estado de Mato Grosso, a Unimate, publicou o edital do vestibular 2027/1, com 2.350 vagas em 59 cursos distribuídos em 11 municípios do estado. Além da seleção tradicional por prova, a instituição também vai oferecer ingresso em diversos cursos por análise do histórico escolar do ensino médio, sem usar a nota do Enem. As inscrições vão de 3 de agosto a 13 de outubro. Para os cursos com prova, como Medicina e Direito, o exame será em 22 de novembro. O resultado final está previsto para 25 de janeiro de 2027 e as aulas começam em 22 de fevereiro.

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